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1: Bom dia para o Boca Trigo de Manoj na Rádio Comunitária de Esparta. Sempre um prazer enorme estar de Lima Boa nesta sintonia, que ali é som de Rádio Comunitária. Foi um prazer enorme. Bom dia, boa escuta. Nota começa agora mais um número, mais uma edição deste espaço matinal manhã RCE. Nota espera que eu tive uma boa noite de sono, uma boa noite de descanso. Agora nota fazer votos, vou ter um ótimo dia, diretamente ali de África 70, cidade de Espargos, Ilha do Sal. Pois é, então, não manter igual ali na boa rádio comunitária, ali na boa manhã RCE, até por volta de meio-dia, nota vamos boa manhã RCE. Daqui a pouco não tem começando os menu, que feriados e eventos cíclicos, factos e acontecimentos históricos, previsão do tempo a nível regional, santo do dia, reflexão matinal, leitura de imprensa online nacional, segunda hora, informação à Rádio Alemã DW, informação desportiva, previsão de tempo a nível nacional e horóscopo do dia, terceira hora, caro ouvinte, não tem então espaço, ambiente em destaque, na quarta hora não tem espaço convívio. Quanto também no dia de 8 até 12, manhã RC, 12 em quarta agenda de informações, 13h30 até as 15, alô comunidade, 18 em quarta agenda de informações e 18h30 programa religioso. Então, motivos mais do que suficiente para vou manter igual de manos ali na Rádio Comunitária de Espargos. Sempre um prazer saber que bota lado de lá, te mando um bom dia especial para todos nós ouvindo, com vozes de um bom dia de trabalho, quem já está na trabalho, quem está mais um bocadinho, também um bom dia de descanso para tudo quem está ligado a nós, quem está usa mais um dia de férias, mais um dia de folga. Que ali é som de Rádio Comunitária de Espargos, também para o Boca aniversariado nesse dia 2, muitos parabéns. Eu te mando um abraço lá para a Cadeia Regional de Sal, bom dia para tudo, gente, no Hospital de Sal, bom dia e rápidas melhoras. Senhoras e senhores de volando, bom dia de trabalho.

29 graus, céu limpo, vento grinha sim, está na 29 km hora. Para esse dia de hoje, grinha sim, umidade está na 75%. Para esse dia de hoje, notadamente a temperatura entre 26 a 28 graus centígrados. Notadamente um dia ensolarado, um dia de céu limpo. E notadamente umidade média para esse dia de hoje na 74%. Que ali é a previsão só para a Ilha de Sal. Então, para hoje, de 30 de julho, ali na Sal, notadamente a temperatura entre 26 a 28 graus centígrados. Notadamente um dia ensolarado, um dia de céu limpo e notadamente umidade média para esse dia de hoje na 74%. Bom dia, obrigada pela preferência, até meio-dia, manter igual de manos, notadamente trazer bom magazine matinal, manhã, RCE, caro ouvinte. Notabá para o musguinha na sequência, vou começar a flop desse dia de hoje.

Boa, Paulo Fernandes de Manões, nesse 30 de julho. Bom dia novamente para Boa. Bom dia, Botita, que chegasse agora. Botita chega na sintonia de rádio comunitária de Espargos, Boa 88.1 FM. Hoje é 30 de julho, é dia 211 do ano no calendário gregoriano. Te falta 154 dias para o final da zona civil. A nível de feriados e eventos, hoje é que te marcas dia de hoje. Hoje é dia mundial contra o tráfico de pessoas. Pois é, hoje é dia mundial contra o tráfico de pessoas. Dia mundial do bordado. Dia internacional da amizade. Dia da independência de Vanuatu. No Brasil, hoje é dia nacional do cirurgião geral. Alguns efemérides que te marquei esse dia de hoje, dia 30 de julho então, dia mundial contra o tráfico de pessoas, dia mundial do bordado, dia internacional da amizade, dia independência de Vanuatu, na Brasília dia nacional do cirurgião geral. A nível de santo é que te marquei esse dia de hoje, hoje é dia de São Pedro Crisólogo, famoso pregador do Evangelho, pois é, Pedro Crisólogo, Pedro das Palavras de Ouro, pois é exatamente esse o significado do seu sobrenome, dado sabiamente pelo povo e pelo qual se tornou conhecido para sempre. Ele nasceu em Imola, uma província de Ravenna, não muito distante de Roma. No ano de 380, filho de pais cristãos, foi educado na fé e cedo ordenado diácono. Considerado um dos maiores pregadores da história da Igreja, era assistido frequentemente pela Imperatriz Romana Gala Plácia e seus filhos. Ela o fez seu conselheiro pessoal e em 424 influenciou para que ela se tornasse o arquidiácono de Ravenna, numa época em que a cidade era a capital do Império Romano no Ocidente e também a metrópole eclesiástica. Mais tarde, o pior imperador romano, Valentino III, filho de Gal Plácida, indicou-o para ser o bispo de Ravenna. Em 433, Pedro Crisólogo tornou-se o primeiro bispo ocidental a ocupar essa diocese, sendo consagrado pessoalmente pelo Papa Sisto III. Pedro Crisólogo escreveu, no total, 166 homilias de cunho popular, pelas quais dogmas e liturgias foram explicados de forma simples, direta, objetiva e muito atrativa, proporcionando incontáveis conversões. Também defendeu a autoridade do Papa, então Leão I, o Grande, sobre a questão monofisita que pregava Cristo em uma só natureza. Essa heresia, vindo do Oriente, propagava-se perigosamente, mas foi resolvida nos concílios de Éfeso e Calcedónia. Pedro Crisólogo morreu na sua cidade natal, numa data incerta. Alguns historiadores dizem que foi em 31 de julho de 451, mas ele é venerado pela Igreja no dia 30 de julho de 450. Data mais provável do seu falecimento. A autoridade dos seus celebrações sermões, ricos em doutrina, conferiu-lhe outro título, o do doutor da Igreja, conhecido em 1729 pelo Papa Bento 13, São Pedro Crisólogo ainda hoje é considerado um modelo de contacto com o povo, um exemplo de amor, a pregação do Evangelho, o ideal de pastor para a Igreja. Assim não falar um bocadinho, desde data litúrgica que te marcas dia de hoje, hoje é dia de São Pedro Crisólogo, famoso pregador do Evangelho.

0: Lindo demais.
1: Bom dia, muito espero que tenha gostado de estar de manhã, está ligado nessa sintonia. Hoje é dia 30 de julho, mas já não falava, hoje é dia mundial contra o tráfico de pessoas, dia mundial do bordado, dia internacional da amizade, dia da independência do Vênuto. Bom dia, 8 horas e 41 minutos. Agora também espero alguns factos e acontecimentos históricos, é que da marca esse dia de hoje, começa no ano de 1635, nota flop de guerra dos 80 anos, começa o cerco de Shenkengshang. Frederico Henrique, príncipe de Orange, inicia a reconquista da fortaleza estrategicamente importante do exército espanhol. Na 1745, guerra civil inglesa, as forças de Covenanterre escocês, sob o comando de Alexander Leslie, conde de Leven, lançam o cerco de Hereford, uma fortaleza realista renascente. Na 1656, a Batalha de Varsóvia termina com uma vitória sueco-brandeburguesa sobre uma força polaca-lituana maior. Na 1756, em São Petersburgo, Bartolomeu Rostrelli apresenta um recém-construído Palácio de Catarina para a Imperatriz Isabel e seus cortesões. Na 1811, Padre Miguel Hidalgo, líder da insurreição mexicana, é executado pelos espanhóis na cidade de Chichuahua, México. Na 1836, Império do Brasil francês, o golpe de Estado liderado pelo padre Diogo António Feijó, José Bento Feito Ferreira e de Melo e José Custódio Dias, cujo objetivo era fazer aprovar a Constituição de Pouso Alegre pela Assembleia Geral. Em 1912, o imperador Meiji do Japão morre e é sucedido por seu filho Yoshito, que agora é conhecido como imperador Taisho. Em 1916, provavelmente causado por sabotagem, agentes alemães explodiram uma tonelada de munição em Jersey City, matando 7 pessoas e causando danos à Estátua da Liberdade. Em 1930, o Uruguai vence a primeira Copa do Mundo FIFA. Em 1932, a estreia de Walt Disney, Flowers and Tweeds, primeiro curto do desenho animado a usar Technicolor e o primeiro curto desenho animado vencedor da Oscar. Em 1941, o governo polonês no exílio, representado pelo primeiro-ministro Władysław Sierowski, o embaixador soviético no Reino Unido Ivan Majewski, concluíam o Tratado de Sierowski-Majewski para lutar conjuntamente para a Alemanha nazista. 1945, Segunda Guerra Mundial, o submarino japonês 158 afunda o USS Indianapolis, matando 883 marinheiros. A maioria morre durante os 4 dias seguintes, até que uma aeronave avista os sobreviventes. Em 1962, inaugurada oficialmente a rodovia Trans-Canadá, a mais longa rodovia nacional do mundo. Em 1966, a Inglaterra vence a Copa do Mundo FIFA, num dia como hoje, 30 de julho. Na 30 de julho de 1971, o programa Apollo, a missão Apollo 15, David Scott e James Irwin no módulo lunar Apollo, Falcon, pausa na Lua como o primeiro rover lunar. Em 1971, Boeing 727 da All Nippon Airways e um F-86 da Força Aérea Japonesa colidem sobre Marioca, Yacht Japão, matando 162 pessoas. Em 1976, o Cruzeiro Sport Club conquistou pela primeira vez o título de campeão de Copa Libertadores da América, depois de derrotar Clube América, Clube Atlético River Plate. Em 1980, o Knesset aprova a lei de Jerusalém, anexando Jerusalém Oriental ao território israelense. Em 1980, Vênuto torna-se uma nação independente. Em 1981, cerca de 50 mil manifestantes, a maioria mulheres e crianças, saíram às ruas de Lodz para protestar contra a escassez de rações e alimentos na Polónia comunista. 2003, produzido no México, o último exemplar de Volkswagen Fusca. 2012, uma falha na rede elétrica em Delhi deixa mais de 300 milhões de pessoas sem energia no norte da Índia. 2020, a missão Mars 2020 da NASA foi lançado um foguete Atlas V no Centro Espacial John Kennedy. 2024, uma série de deslizamentos de terra ocorre em Kerala, Índia, causando mais de 200 mortes. 2025, um terremoto de magnitude 8.8 atinge a península de Kamchatka, na Rússia, gerando alerta de tsunami no Oceano Pacífico. Factos históricos é que está marca esse dia de hoje.

0: Homens criam hábitos, hábitos criam futuros. Comportamento número um que gera sucesso em qualquer área da sua vida é a disciplina.
1: Você precisa enfrentar certas dores para você construir a vida que você quer. Nem tudo vai ser fácil. Encara essas dores que lá na frente você vai olhar para a cicatriz e vai falar: valeu a pena ter conquistado isso, valeu a pena ter feito essa luta.
2: Disciplina e talento. O cara com talento e sem disciplina, ele não consegue fazer nada. O cara com 100% de disciplina e zero de talento, ele faz o que ele quiser.
3: Ninguém pode te impedir de ralar. Ninguém pode impedir você de se esforçar. Por isso que gente que é tenaz, que não desiste, dá muito mais certo do que pessoas que são talentosas.
4: O que é disciplina? É você abrir mão de um benefício imediato para um benefício futuro. Isso é disciplina. Só que as pessoas não fazem. Elas não abrem mão do prazer imediato para um benefício futuro.
5: É gente que está acostumada com a satisfação passageira, porque a gente tem essa tendência a esquecer daquilo que motivou a gente buscar aquilo. Se você ficar procurando satisfação pronta, você vai acabar viciado em droga, porque é a única coisa que dá satisfação imediata.
6: Quando você depende apenas da motivação para fazer as coisas, você vira um escravo do seu estado emocional. Se eu tô bem, eu faço coisa pra caramba. Se eu tô mal, eu não faço nada. Não é assim que funciona. É disciplina. Você tem que continuar fazendo durante um longo tempo, independente se você está bem ou não.
7: As pessoas costumam ter uma ideia equivocada de que o sucesso é fruto de talento. Quando você imagina que o Messi, por exemplo, ele naturalmente tem aquele dom, você esquece muitas vezes das dezenas de milhares de horas que ele passa treinando, praticando para que ele consiga ser um bom jogador. Quando você imagina que o Steve Jobs, ele naturalmente tem um talento para os negócios, você esquece o número de fracassos que ele teve, o número de tentativas que ele teve que errar, aprender e fazer de novo para que ele conseguisse chegar ao sucesso. O que acontece é que o talento, sem o esforço, ele nada mais é do que potencial desperdiçado.
8: É enfrentar a verdade, o que verdadeiramente você quer para a tua vida, né? O que você quer para você? O que você quer para a tua vida? Absolutamente tudo começa com uma visão de futuro. Absolutamente tudo começa com uma visão de futuro. Se você não consegue visualizar um futuro atraente para você, não existe um futuro.
6: Você não precisa de mais motivação. Você precisa de mais disciplina. Disciplina, foco, determinação. É isso que vai te levar para o sucesso.
2: Você escolhe uma coisa e você repete essa coisa que você se predeterminou para fazer. Tem que ser disciplinado.
9: Faça uma ação. Ajuste seu pensamento. Refaça essa ação. Perceba o que você fez. Reconheça a sua vitória. Torne isso numa atitude, atitude em hábito. O hábito vira sucesso.
3: Esquece isso de dom. Esquece isso que alguém foi tocado por alguma coisa. Para de diminuir o esforço que as pessoas fazem. O problema não são recursos. É a sua mentalidade, onde você coloca a sua força, o seu poder pessoal.
7: O sucesso não é fruto de talento inato. O sucesso é fruto de garra. Da capacidade da pessoa acordar todos os dias e se encantar com aquilo que ela faz, se manter motivada para continuar fazendo. Em segundo lugar, que é a capacidade que a pessoa tem de apanhar, cair, levantar, aprender com essa queda e tentar de novo de uma forma melhor.
4: Ou você está no comando, está sendo comandado. Para tudo na vida, você está no comando do dinheiro, está sendo comandado por ele. Você está no comando das suas ideias, ou está sendo comandado pelas ideias de alguém. Ou você está no comando do tempo, das tarefas, ou está sendo comandado por elas.
6: Disciplina é o nome do jogo, não é motivação. Motivação pode até ser bom para você começar, mas para você continuar, que é o que ganha jogo, você tem que ter disciplina.
2: A repetição gera perfeição. Você chega onde você quiser com disciplina.
3: Para que você se torne bom em alguma coisa, vai pelo menos 10 anos mexendo somente com aquilo. Esforço. Esforço.
5: toma atitude, que a atitude muda o teu pensamento. E quando mudar o teu pensamento, muda quem você é. Cara, faz o que você tem que fazer.
7: Seja consciente de que se você ainda não é bom em alguma coisa, é porque você não perseverou o suficiente.
10: Você precisa entender de uma vez por todas que menos é mais. Você precisa se concentrar em poucas coisas e nas coisas que são mais importantes para você. O que de fato você quer? O que de fato vai promover a mudança na sua vida? Você precisa estar focado nisso.
4: Então, primeiro para com esse negócio de, como que eu faço que eu não tenho talento? Você tem, ainda não descobriu. Mas enquanto você não descobre, vai na força, vai na disposição, vai na determinação, vai no, na determinação de fazer dar certo. Isso é muito maior e mais forte do que você imagina.
11: O cara com disciplina, ele faz o que ele quiser. Por menos talento que ele seja, o que ele quiser. Então, a disciplina é tudo na vida.
0: Nada vence a disciplina de fazer a mesma coisa todos os dias. Disciplina. Desenvolve essa habilidade.
7: Se você praticar, se você perseverar, se ao apanhar você não desistir, continuar lutando e aprendendo com cada uma das quedas, com certeza você terá uma probabilidade de sucesso que será muito maior.
5: Porque a ação não é só pensamento. Tudo depende da sua ação.

0: Assim foi nós a reflexão, espero que vou ouvir, uma reflexão bastante importante. Vamos à leitura de imprensa online nacional, está começando a InfoPress, está a trazer e que o Unicef quer em turismo sustentável e reforço da proteção da infância contra a exploração sexual. Sal, ministra, diz que crescimento inclusivo só será possível com proteção efetiva das crianças contra abusos. Congressistas norte-americanos destacam ciência, tecnologia e cooperação durante visita a Cabo Verde. Ainda na InfoPress, não tem, Joana Rosa diz que a candidatura presidencial foi bem recebida em São Vicente e em Santo Antão. MPD de GAP aceita a candidatura de Paulo Veiga à presidência do partido. José Maria Neves destaca potencial turístico e agrícola de São Salvador do Mundo e pede reforço do apoio. Estado da Nação, Francisco Carvalho, diz que encontrou uma situação de dilapidação. Porto Novo, a autarquia investe na manutenção das praias balneares com foco no turismo balnear. Porto Novo, projeto de sustentabilidade de Montrigo, pronto em finais de agosto. Ainda na InfoPress, São Vicente, Conselho Superior das Câmaras, defende investimento com objetivos definidos. Ainda a Sociedade, Santo Antão e DJ faz balanço positivo do Fórum Regional da Juventude e destaca a participação de jovens. Santo Antão, jovens reclamam maior protagonismo nas políticas públicas. No encerramento do Fórum, Ministério da Educação orienta as escolas a reforçarem diagnóstico do ano letivo 26-27. Maio, Feira de Saúde e Bem-Estar arranca em Pilão Cão, com previsão de atender 1000 pessoas. Ainda na InfoPress, São Vicente Kenad inaugura sexta-feira a exposição Sinergia da Matéria, de Davidson Almeida. São Vicente Mindel Summer Jazz homenageia Morgadinho com orçamento até 40% inferior. Portugal CCV assinala Dia Nacional do Batuque e Dia da Mulher Africana em Lisboa. Porto Novo, Tarrafal de Montrique, recebe Festival de Música para promover talentos de Santo Antão. Desporto, Furna acolhe corrida de atletismo de 14 km, integrada nas festas de Conacri e Santa Helena. Futebol feminino, Cabo Verde estreia-se com derrota frente a Gana. Porto Novo, quarta edição de Taça Futsal, arranca a 3 de agosto, segundo a organização. Presidente da Associação Nacional enaltece percurso da seleção feminina rumo a CAM. Presidente da Assembleia Nacional enaltece percurso da seleção, seleção feminina rumo a CAM. Já anota no Expresso das Ilhas. Expresso das Ilhas a trazer bate. Cabo Verde precisa de 163 milhões de dólares por ano para acelerar a diversificação da economia. Cabo Verde necessita de mobilizar até 2030 cerca de 163 milhões de dólares por ano para acelerar a transformação estrutural da economia e reduzir a dependência de um número limitado de sectores. A estimativa consta de Country Focus Resort 2026 do Banco Africano de Desenvolvimento, BAT, que alerta, contudo, que as necessidades totais de financiamento do país ascendem 1,4 mil milhões de dólares anuais quando são consideradas todos os investimentos previstos no Programa Estratégico de Desenvolvimento Sustentável. E que a Unicef quer em turismo sustentável e reforço da proteção de infância contra a exploração sexual. A presidente da ICA, Zaida Freitas, e o representante permanente da Unicef, David Metern, defenderam esta quarta-feira no SAL necessidade urgente de articular o desenvolvimento turístico com a proteção integral dos direitos das crianças e adolescentes. Orçamento ratificativo fixa despesa em 103,9 mil milhões de euros. O Governo apresentou um orçamento ratificativo de 103.888 milhões de escudos, com uma redução de 123 milhões de escudos face à execução orçamental projetada e encontrada após a tomada de posse. MPD estranha pedido de urgência para orçamento retributivo e levanta dúvidas quanto à sua legalidade. O MPD diz estranhar o pedido de agendamento em regime de urgência do orçamento retributivo pelo Governo por ter profundas e sérias dúvidas relativamente à legalidade deste ato e manifestou preocupação com o novo modelo de governação que afirma tem potencial para pôr em risco o bom nome do país. PSV fala de Estado da Nação bastante preocupante e da necessidade de um orçamento ratificativo. O PSV afirmou que encontrou um estado da nação bastante preocupante, manifestando inquietação com a situação das contas públicas, os compromissos assumidos pelo anterior governo e a existência de rúbricas no orçamento de Estado que, segundo o partido, já não dispõe de verbas para assegurar a governação até o final do ano. Estado da nação não pode ser avaliado apenas pelo crescimento do PIB, segundo o CID. O CID considera que o Estado da nação não pode ser avaliado apenas pelo crescimento do produto interno bruto PIB ou pelo aumento do número de turistas que visitem Cabo Verde. Música Mindel Summer Jazz 2026 arranca hoje. Mindel Summer Jazz 2026 arranca hoje, quinta-feira em São Vicente. A edição deste ano homenageia Morgadinho, figura de referência da música cabo-verdiana. A distinção, segundo a organização, pretende reconhecer o contributo do músico para a valorização da cultura nacional e simboliza igualmente a ligação entre Cabo Verde e a diáspora. Pois é, assim foi hoje a passagem para Press Online Nacional, jornais da Praça Online Nacional, não também agora até Rádio Alemã de Dálvio, não fica programa Praça Pública.
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2: O despacho que tentou, não é, anular o acordo do Supremo Tribunal é absolutamente inexistente. O despacho não pode em nenhum momento anular o acordo.
1: Na Guiné-Bissau, o juiz reverte a anulação de prisão preventiva do ex-presidente do Tribunal Militar da Banauana e advogado contesta. Boa noite, eu sou a Cláudia Marques, bem-vindo ao Praça Pública.
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1: Na Guiné-Bissau, um despacho da Promotoria de Justiça Militar declarou nulo o acórdão do Supremo Tribunal de Justiça que anulava a medida de prisão preventiva de Daba Nawalna, ex-presidente do Tribunal Militar Superior, e outros oficiais militares acusados de participação numa alegada tentativa de golpe de Estado em 2025. O despacho, assinado pelo juiz Mamadou Embaló, alega que os recursos das decisões do Tribunal Militar Regional devem ser apreciados pelo Tribunal Militar Superior. O juiz entende não existir fundamento legal para um recurso direto à Câmara Criminal do Supremo Tribunal de Justiça. Em entrevista à DW, Augusto Nassambe, advogado de Nawalna, começa por sublinhar que um despacho nunca pode anular um acórdão. O jurista considera que há outras motivações envolvidas no caso e diz que já deu entrada a um processo-crime contra o juiz Mamadou Embaló.
2: O despacho que tentou, não é, anular o acordo do Supremo Tribunal é absolutamente inexistente. Porque, digamos, uma sentença está acima de um despacho e, de igual modo, o acórdão está acima da sentença. Por mais que o acórdão possa ter decidido de uma forma ilegal ou matérias que está fora em termos da competência material do tribunal, mas o despacho não pode em nenhum momento anular o acórdão. O juiz Mamadou Embaló tentou, através de um despacho, anular o acórdão como fundamento de que, no entendimento dele, os suspeitos deviam ter recorrido ao Tribunal Militar Superior, não o fizeram, recorreram diretamente para o Supremo Tribunal de Justiça. O que não corresponde à verdade, porque Daba Nawalna é general, também foi presidente do Tribunal Militar Superior. O outro, Domingos Nhanqui, é o juiz de Tribunal Militar Superior. De acordo com o Código da Justiça Militar, estes dois suspeitos têm o estatuto de serem ouvidos exatamente no Tribunal Militar Superior. Agora, a mesma norma, que é o Código da Justiça Militar, diz claramente de que as decisões do Tribunal Militar Superior são passíveis do recurso para o Supremo Tribunal. É o que aconteceu.
1: Parece aqui haver um desacordo ou mesmo uma disputa entre o Tribunal Militar e o Supremo Tribunal, que é o órgão máximo, sobre qual tem mais competência nesta matéria.
2: Os tribunais aqui na Guiné-Bissau estão distribuídos conforme a competência e a matéria. O Tribunal Militar conhece dos crimes essencialmente militares. Então, essa qualidade que os nossos suspeitos recorreram da decisão por entender que a tentativa do golpe de Estado é uma matéria plasmada no Código Penal, sendo plasmada no Código Penal, é do Tribunal Comum. Então, o Supremo Tribunal acabou por decidir, porque é a última instância a decidir seja qual for o conflito jurídico. Essa tentativa de poder anular o acordo do Supremo Tribunal tem que ver com o pretexto de não cumprir com o próprio acordo, não, mantendo os nossos constituintes detidos. Esse é o pretexto segundo o qual o juiz propriamente quer dar algo aos interessados neste processo, um documento como fundamento para poder manter os presos na prisão.
1: Ou seja, acredita que há outras motivações envolvidas, até porque essa decisão relativamente à tentativa de golpe de Estado acaba por abranger também o caso de Simões Pereira.
2: Exato, é verdade, porque com a decisão, o acordo do Supremo Tribunal de Justiça acabou por deitar terra todo o que o Tribunal Militar já vinha fazer há muito, mas como bem sabem, com esta decisão da Suprema Corte tem um efeito bumerangue, quer isto dizer, não só essa decisão irá beneficiar os meus constituintes, como também o líder do PAIGC e demais outros que se encontram nessas circunstâncias de acusação de tentativa de golpe de Estado, que estão sendo submetidos à jurisdição militar. Então, essa é a motivação pelo qual estão a querer produzir um documento, pôr em causa uma decisão.
1: Com esta anulação, o que pretendem fazer a seguir?
2: Os nossos constituintes demos entrada ontem um processo crime contra o juiz Mamadou na Suprema Corte, crime de obstrução à atividade jurisdicional, usurpação de competência, abuso de poder, prevaricação e tudo mais. Pode ter uma falsa proteção, uma teia de aranha falsa que lhe proteja, mas mais dias, menos dias, terá que responder e terá responsabilidade criminal no futuro. Portanto, nós entendemos que essa é a única via pelo qual temos que fazer o trabalho para poder fazer com que a justiça seja, de uma vez por todas, respeitada aqui na ilha.
1: Foi Augusto Nassambe, advogado do ex-presidente do Tribunal Militar Superior Guineense, Daba Nawalna, que se encontra em prisão preventiva. E no espaço de debate perguntamos hoje se acreditas que haja interesse político por detrás desta anulação do acórdão do Supremo Tribunal. Brahim Adarame tem estado a acompanhar os comentários que nos chegam e junta-se agora a nós neste Praça Pública. Boa noite, Brahim. O que estão a dizer os nossos internautas e ouvintes?
4: Sim, viva, boa noite, Cláudia. Ouvintes da DW África, as reações dos internautas mostram opiniões maioritariamente críticas. Momo Balde considera que a controvérsia resulta de uma questão de competência entre tribunais e defende que sejam os especialistas em direito civil e militar a esclarecer o assunto perante a opinião pública. Lala Kema Brito questiona a fundamentação jurídica do despacho e sustenta que o processo deveria seguir os mecanismos previstos no Código de Justiça Militar, apelando à aplicação rigorosa das leis existentes. Já Rumas Mendes entende que qualquer contestação ao acórdão do Supremo Tribunal de Justiça deveria seguir os canais legais adequados dentro do próprio tribunal, classificando outros caminhos como juridicamente discutíveis. Os ouvintes convergem num ponto: a necessidade de maior esclarecimento jurídico sobre os fundamentos e as consequências desta decisão. Cláudia Marques.
1: Muito obrigada, Brahim Adarame, a trazer aqui a voz dos nossos ouvintes na Praça Pública.
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1: Em Moçambique, membros da RENAMO, que contestam a liderança do Ossuf Momade, denunciaram hoje em conferência de imprensa uma alegada tentativa de intimidação por via judicial. Os ex-guerrilheiros afirmam ter sido notificados pela Procuradoria-Geral da República por alegado envolvimento na invasão da sede nacional do partido. Contudo, rejeitam a acusação, alegando não existirem fundamentos para o processo. Os dissidentes responsabilizam a direção, liderada por Momade, pelos atos de vandalismo registados nas instalações, defendendo que a sua entrada na sede decorreu de forma pacífica.
5: E quem invadiu é ele, porque ele que trouxe a UIR, que partiu as portas, vidros, desapareceu muitos bens dos nossos colegas e foram feridos. Então, e nós entramos e sentámos ali, não é? Não houve nenhum problema nenhum.
6: Estava a pedir um tempo para explicar ao advogado, que melhor entende da matéria judicial. Então ela disse que não havia espaço para me dar esse tempo de chamar o advogado, porque nesse processo não foi constituído nenhum advogado.
7: Esta é uma forma de ameaçar, de fazer chantagem, para que outras pessoas tenham medo. Mas nós vamos continuar e até as províncias que ainda não ocupamos, como só fala, cidade de Maputo, nós iremos ocupar essas províncias, todas essas delegações.
1: Em Angola, o Tribunal da Comarca de Luanda retomou hoje o julgamento de Gerson Quintas, conhecido por Mangenas, e da mulher Clemência Vuni, noticia o Novo Jornal. Ambos são acusados pelo Ministério Público dos crimes de associação criminosa, ultraje ao Estado, aos seus símbolos e órgãos, e ainda instigação ao crime público. Segundo os autos, Mangenas ofendeu gravemente a honra e o bom nome do Presidente da República, João Lourenço, nas redes sociais em 2023. O julgamento teve início a 26 de junho, mas a audiência foi suspensa devido à danificação de um dos discos que integra os autos como elemento de prova. Ainda em Angola, a Unitel afirma que o ataque informático de que foi alvo foi comunicado às autoridades competentes e que está a trabalhar com parceiros internacionais para apurar a sua origem. O ataque, ocorrido na madrugada de terça-feira, deixou sem rede móvel nem internet os 20 milhões de clientes da operadora, líder do mercado angolano. Os países da África Austral iniciaram hoje em Moçambique um exercício regional de resposta a cheias e ciclones. O exercício decorre na cidade de Nacala, província de Nampula, e segundo a presidente do INGD, Luísa Mac, Moçambique está a partilhar a experiência adquirida na utilização de sistemas de aviso prévio e de ações antecipadas. O Hospital Central de Nampula, o maior do norte de Moçambique, registou 21 mortes por desnutrição infantil no primeiro semestre, aumentando face a 2025. As autoridades de saúde anunciaram hoje que esse aumento de casos de óbito deveu-se à chegada tardia das crianças à unidade sanitária. O governo cabo-verdiano apresentou hoje um orçamento retificativo de 103 mil milhões de escudos, o equivalente a cerca de 942 milhões de euros para este ano, que reduz a despesa projetada em 1,12 milhões de euros. Segundo o primeiro-ministro Francisco Carvalho, a proposta resulta de uma reorganização dos recursos previstos no Orçamento do Estado para 2026, aprovado pelo anterior executivo do MPD. O orçamento retificativo reforça verbas para a educação, saúde e proteção social.
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1: Os países vizinhos da República Democrática do Congo reforçaram as medidas de vigilância sanitária nas fronteiras, uma tentativa de evitar a propagação do surto de ébola que continua a agravar-se naquele país. A reportagem com Cristiane Vieira Teixeira.
8: De acordo com o Ministério da Saúde congolês, pelo menos 930 pessoas já perderam a vida devido à doença. As autoridades registraram mais de 2.300 casos da variante causada pelo vírus Bundibugyo, responsável pelo atual surto declarado oficialmente em maio deste ano. A Organização Mundial da Saúde alerta, entretanto, que o número real de infecções pode ser muito superior ao conhecido, sobretudo devido às dificuldades de identificação de casos nas zonas afetadas por conflitos armados no leste da RDC. Na Zâmbia, as autoridades reforçaram os controlos nos pontos de entrada, apesar de não terem registrado casos confirmados de ébola, e ativaram planos de emergência. O doutor Daim Dalal, do Instituto Nacional de Saúde Pública da Zâmbia, disse à DW que as medidas de prevenção foram reforçadas em todo o país.
9: A prevenção e o controle da infecção estão atualmente a ser ativados, o que implicará uma desinfecção intensiva e o uso de máscaras faciais e a lavagem das mãos com água e sabão tornar-se-ão obrigatórios.
8: Também o Uganda aumentou os níveis de vigilância ao longo da fronteira com a RDC. As autoridades daquele país consideram particularmente vulneráveis três distritos do oeste ugandês, Kisoro, Kanungu e Rukungiri, devido à proximidade ao intenso fluxo de pessoas provenientes do território congolês. O Ruanda reforçou igualmente os controles sanitários nos postos fronteiriços, ampliou a monitorização da doença e preparou equipas de resposta rápida para investigar casos suspeitos. A comunidade da África Oriental anunciou uma resposta coordenada entre os Estados-membros em colaboração com Centros Africanos de Controle e Prevenção de Doenças e a Organização Mundial da Saúde. O diretor-geral do CDC África, Jean Kaseya, instou os países vizinhos a reforçarem a vigilância e a capacidade laboratorial para melhorar a detecção precoce.
10: That is putting clearly countries.
9: Isso está a colocar os países vizinhos da RDC em risco. Se os países não aumentarem a sua capacidade de detenção, estão realmente em risco.
8: O surto de ébola está concentrado na região oriental da RDC, onde o conflito, a insegurança e a deslocação da população têm complicado os esforços para identificar casos, rastrear contatos e conter o vírus. Cristiane Vieira Teixeira, DW.
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1: E é isso mesmo, tempo agora para o espaço A Nossa Voz, onde hoje falamos de educação. E perguntamos, as crianças estão a ficar demasiado dependentes dos telemóveis? Num tempo em que os ecrãs dominam o cotidiano de muitos jovens, há quem esteja a procurar alternativas para colocar os telemóveis de lado e estimular o conhecimento por outras vias. Mais detalhes com Delfim Anacleto.
11: A tecnologia não é uma vilã, afirma Hussein Abacar. O professor de carreira defende que, com o uso crescente de telemóveis entre alunos e estudantes, é preciso canalizar estes recursos para a aquisição de conhecimento científico e para o desenvolvimento intelectual.
12: Nós precisamos educar a nossa juventude a saber usar. Em vez de usar para ver, suponhamos, vídeos de pessoas a dançar, entre as, poderiam assistir, por exemplo, vídeo-aulas.
11: O educador, que leciona no ensino secundário em Pemba, considera que o principal desafio está na forma como os jovens utilizam os dispositivos digitais, muitas vezes dedicando mais tempo ao entretenimento do que à pesquisa e à aprendizagem.
12: A maior parte da nossa juventude, quando pegam nas telas, ficam a ver coisas, não fazem o desenvolvimento do seu ser pessoal. Mas eu não fico contra o uso das tecnologias, mas sim fico a favor do uso racional dessas tecnologias.
11: É precisamente para contrariar esta tendência de uso não educacional da tecnologia que dezenas de jovens se reúnem todos os sábados na cidade de Pemba. Criaram o Clube do Livro Bahia de Pemba para promover a leitura, o pensamento crítico e o debate de temas ligados à educação, filosofia e desenvolvimento social. Madalena Luiz é uma das integrantes do clube.
13: Nós passamos uma hora de leitura silenciosa, em que cada um pega seu livro, lê. Nós reservamos uma hora para discutir sobre um livro. Cada um se apresenta, diz que livro está a ler e vai explicando o livro que leu, e nós escolhemos um tema ou um livro para discutir.
11: A iniciativa nasceu para juntar leitores, mas Sauda Fadil, uma das cofundadoras, disse que o projeto está também a criar hábitos de leitura.
14: Em princípio, o nosso objetivo, na verdade, era juntar leitores, mas depois percebemos que, afinal de contas, estávamos a fazer algo mais, estávamos a criar leitores.
11: Lauro Cheia, um dos promotores da iniciativa, garante que a participação regular no clube tem contribuído para melhorar o desempenho escolar de vários jovens, ao estimular a reflexão, a capacidade de argumentação e o gosto pelo conhecimento. A experiência é um exemplo prático daquilo que o professor Hussein Abacar defende para a educação. O uso equilibrado da tecnologia, aliado à leitura e ao contacto com conhecimento, como caminho para formar jovens mais críticos, informados e preparados para os desafios da sociedade. Delfim Anacleto, DW.
1: Já em Angola, a cada dia que passa surgem novas instituições de ensino superior no país, sobretudo de iniciativa privada. As propinas altas e a qualidade de ensino têm dominado as conversas, como nos conta o correspondente António Ambrósio.
15: Vale a pena estudar numa instituição de ensino superior pública ou privada? Quais são os efeitos da privatização do ensino superior na vida dos estudantes angolanos e no mercado de trabalho?
16: Em Angola ainda há necessidade de se apostar bastante naquilo que é a qualidade do ensino. Por quê? Porque eu vejo que existe muita diferença naquilo que tem a ver com o programa curricular. O privado tem aquela exigência como tal. Te exige você estar na instituição, te exige você também aprender e te dá a liberdade de você perguntar o que você quiser.
17: Isto que não tem diferença nenhuma. Desde que tenhas boas notas e tenhas bom empenho, acho que é o mesmo para ambos os níveis, né?
18: Estudemos porque este país faz-se com todos os níveis académicos. Queremos as pessoas com mais senso crítico, mais contributo das matérias sociais, econômicos e políticos.
17: Precisamos de mais universidades. Acredito que há muitos jovens que têm sonhos e, por falta de condições, não conseguem realizar os mesmos sonhos. Se as autoridades apostarem mais, de modo a facilitar o princípio de ensino, acredito que ajudarão muito no desenvolvimento da nossa sociedade.
16: Trabalhem mais, não pensem simplesmente em vocês, pensem para todo mundo, que apostem na juventude, apostem na sociedade.
15: Há quem diga que no ensino privado, os gestores estão mais preocupados com os lucros, ao passo que, ao nível do ensino público, as vagas são cada vez mais difíceis em função do número reduzido de instituições do ensino superior.
1: E este foi o Praça Pública desta quarta-feira, 29 de julho. Eu sou a Cláudia Marques, obrigada pela preferência. Amanhã voltamos à mesma hora. Boa noite, bom descanso.

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sintonia então de Rádio Comunitária de Espargos. Já nota de volta ali uma boa ali na boa sintonia, amiga. Aquele abraço, obrigado desde já para a preferência e para a sintonia. Ali são de Rádio Comunitária de Espargos, como sempre, já vou saber, nota sempre fazer-nos volta até a cidade alemã de Bonn, para não fazer notícias, para não trazer notícias diretamente da Alemanha. Depois nota regressa para complementar a segunda hora. Então, daqui a nada, não tem previsão de tempo a nível nacional. O horóscopo do dia, previsão de deuses e também não tem informação desportiva. Terceira hora, ambiente em destaque. Quarta hora, espaço convívio. Não teria uma boa nesse manhã de até de quinta-feira, dia 30 de julho. Amanhã é fim de semana. É fim de semana que está coincidindo, né? Logo que fim de mês. Aquele abraço para boa, bom dia. Também não tenho espaço desportiva. Daqui a pouco não te falo um bocadinho de estreia de nós garotas na Copa da África das Nações de Futebol Feminino, entre outras atividades desportivas. É que está marcado esse dia de hoje e também está marcado durante esse fim de semana. Aquele abraço para boa, bom dia, obrigada pela preferência. Nós é Rádio Comunitária de Espargos. A vou saber sempre diretamente da África Standard e do nosso quartel-general na zona da África Standard, que nós estamos fazendo hoje emissão para tudo sal, através dos habituais de frequência e para todo mundo, através das páginas online. Desde já, obrigado pela preferência. Manter ligado de Manoj e também acabou de ser a partir de 11 horas, nota conta que bom, no espaço convívio, onde é que bota-te a boa mensagem, bota-te de música de boa preferência. Aquele abraço especial também para todo aniversariante nesse dia de hoje, dia 30 de julho. Eu vou saber que é parabéns especial de Rádio Comunitária de Espargos. Os parabéns, felicidades, saúde, paz e prosperidade. Basta não ter saúde, paz, não te corres, não te corres atrás. Já nota que 9h42 manter nessa frequência, não te dá para uma oferta musical. Depois, naturalmente, oblique previsão de tempo para esse dia de hoje, qual é que é a previsão meteorológica para esse dia de hoje, junto ao Instituto Nacional de Meteorologia e Geofísica. Vou te seguir então uma boa, não te ficaria que gama, que esse gama e Tony fica no TAM. Na sequência, vou saber previsão de tempo junto ao Instituto Nacional de Meteorologia e Geofísica, também a previsão de Deus, horóscopo do dia, no TAM, gama e Tony fica.

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Vamos à previsão então de tempo para hoje. Paese, quinta-feira, dia 30 de julho. Junto ao Instituto Nacional de Meteorologia e Geofísica. Previsão de tempo hoje, dia 30 de julho de 2026. Então, a noite também tem céu parcialmente nublado. Visibilidade boa, igual ou superior a 10 km. Vento de norte ou norte-noroeste. Moderado ou fresco de 20 a 38 km/h. Soprando ocasionalmente fraco e balançoso de 8 a 19 km/h. Com direção variável em sectores de Barlavento Ocidental. Estado de mar, ondas de norte-nordeste de 1 a 2,5 metros, diminuindo para as zonas costeiras sul, 1,5 a 3 metros, a noroeste, norte-leste do arquipélago, com ligeiro agravamento mais a nordeste à tarde, afetando sectores interiores nas zonas orientais. Temperatura máxima para esse dia 2 de mistério entre 29 a 31 graus centígrados. Essa é a informação do Instituto Nacional de Meteorologia e Geofísica, meteorologista de serviço José Almeida. Então, para tudo esse dia de hoje, na todo o território nacional, temperatura também está de entre 29 a 31 graus centígrados. Não te recordo ali também um daqueles que foi aqueles grandes sucesso de Gari, Perfeita, também foi de Kizomba, também, mas tocado nos últimos tempos.

De Gary, as minhas Gary, também com o LCI, Bené, com o Freelancer, ele fazia o sucesso. Vamos ao horóscopo do dia, previsão de deuses, de astros, para boa. Nota começando na Carneiro. Carneiro da trazer. Um amigo mais experiente dará o conselho certo, ouça com atenção. O dia favorecerá as atividades de grupo, determine prazos e divisão de tarefas com a equipe. Decisões tomadas agora dará um longo fôlego com Saturno em seu signo. No amor, o clima seguirá quente com generosidade e planos em comum, prazer, fertilidade e paixão em alta. Touro, assuma uma responsabilidade maior no trabalho. A maturidade que você vem mostrando será valorizada. Uma virada na carreira ganhará um prazo realista. Determine etapas e comece pela primeira. Valerá reunir a família, receber gentes queridos ou transformar um espaço da casa e ganhar mais conforto, andamento positivo em uma negociação. Gêmeos, documentos, matrículas e assuntos jurídicos andarão bem. Aproveite para resolver o que exigirá carimbo e paciência. O início de um curso, publicações, aula ou uma apresentação abrirão portas e atrairão contactos valiosos. Alguém com mais horas de estrada indicará o caminho. Notícias de fora animarão o clima. Cumpra algo do destino. Câncer, negocie um investimento, divida ou contrato insatisfatório. O dia trará melhores condições e acordos vantajosos. Uma pendência poderá se resolver de vez e tirar um peso das costas. Seus talentos continuarão valendo dinheiro. Sustento seu preço com segurança e não aceite menos do que entrega. Conversa madura trará mais confiança no amor. Leão, o dia favorecerá os relacionamentos. Aproveite para firmar uma parceria, formalizar uma associação ou relação pessoal e investir em um futuro com mais segurança. Escolhas serão sábias e exigentes nesta fase. Dê uma virada na sorte, se reinvente e comece um ciclo brilhante em sua vida. Cuide da reputação, amizades no radar. Ainda não tem virgem, pequenas mudanças no seu processo produtivo economizarão horas por dia. Valerá marcar uma consulta médica, organizar agenda com tempo para autocuidado e ajustar aliança sem radicalismo. Investir no seu bem-estar será fundamental nesta fase. Assuma hábitos saudáveis e recupere a vitalidade. Um passo decisivo impulsionará a carreira. Libra, uma conversa franca iluminará rumos e trará segurança na vida 2. Se estiver só, alguém de valor poderá chegar para ficar em sua vida. Um projeto criativo pedirá disciplina para se concretizar. Sua diplomacia colocará todo mundo na sua página. Exerça seus talentos e autoridade com serenidade, amor com futuro, estabilidade pela frente. Escorpião, decisões sobre a casa ganhará pés no chão. Uma reforma, mudança ou documentação e um imóvel poderá avançar com boas condições. Conversas maduras com um parente resolverá uma pendência importante e harmonizará a vida familiar. Na carreira, a visibilidade continuará crescendo. Bases firmes sustentarão o próximo salto na profissão. Sagitário, leia as letras miúdas antes de assinar. O dia favorecerá contratos, acordos e negociações que exigem atenção aos detalhes. Uma conversa com irmão, vizinho ou colega esclarecerá um combinado antigo e devolverá a tranquilidade. Vença burocracias e acerte documentos. Aposte em uma viagem para renovar a relação íntima. Capricórnio, organiza o orçamento com disciplina, que é a sua marca. Aproveita para cortar um gasto, mostrar uma reserva e precificar melhor o que você faz, um financiamento ou uma liberação de crédito. Poderá sair com condições vantajosas. Alguém apostará no seu trabalho e trará recursos ou subsídios para um plano maior. Mudanças serão positivas. Aquário, autoestima e clareza sobre o que você quer. Autoestima e clareza sobre o que você quer serão renovadas hoje. Tome aquela decisão pessoal que faltava. O par ou sócio chegará com uma proposta generosa. Ouça com atenção e responda com franqueza. Um acordo que poderá ser formalizado com segurança será duradouro. Começa uma fase mais gostosa no amor. Poder de conquista em alta. Peixes,
Encerre com, encare com calma o que, que precisa terminar. Uma pausa bem aproveitada renderá mais do que qualquer esforço extra. Dicas dos sonhos ou intuição apontarão o próximo movimento no trabalho que continuará em expansão. Com chances de captar clientes, assumir uma tarefa maior ou aprovar propostas. Cuide do corpo com regularidade e durma. Ali foi o horóscopo do dia. Previsão de deuses, caro ouvinte. Vou te seguir uma boa ali. Muito espero que você te goste de estar de manos ligado nessa sintonia de rádio comunitária de Espargos. Nós a te debate em meio-dia, uma boa, nesse magazine matinal. Vou saber diretamente da África Center. Vou saber, bom dia, para bom café. Quem que já toma café, não espero que bote um bom café, que bote reforçado. Quem que tenta tomar café agora, toma bom café. Também para reforçar para energias. E quem que ainda quer tomar café, então da Speed, bote tomar café. Até meio-dia, ali diretamente para bom manhã RC. Bom dia, bom dia. Cali Denis Graça, conta-me a mim. Magazine, bom magazine matinal também, sempre com boas músicas para manter-me entretido e ligado na boa R.

0: Vous pouvez contacter me, sintonia então de Rádio Comunitária de Espargos. Eu passo agora para nós a página desportiva ali na Boa Rádio Comunitária, onde começa a flop de seleção de Cabo Verde, quando perder 2-0 na seleção de Gana. Foi um bom jogo, obviamente, não é claramente que tive diferença entre a seleção de Gana e a seleção de Cabo Verde. Cabo Verde sofreu um gol logo no início da primeira parte, Cabo Verde conseguiu da luta, depois logo na segunda parte, equipa de Gana fazer mais um gol. 2-0, então cá ver já que eu tive forças para conseguir empatar o jogo, porque tinha claramente uma diferença de nível, né? Jogadores ganham, jogadores de outro patamar, jogadores de outros clubes, para além de, não creio que seja qualidade técnica, seja mais experiência, jogadores também que têm costumes estado nas andanças, de CAN, de Olimpíadas, de Mundial, mas cá ver de Porto Adrete. Não também ouvi palavras de Nita depois do jogo.
1: Boa tarde a todos. Em primeiro de tudo, quero parabenizar as minhas jogadoras para não uma excelente prestação, mas uma excelente atitude dentro do campo, perante uma equipa, boa equipa poderosa, Gana. Não o resultado que nós queremos, tudo bem. Foi uma infelicidade por parte, às vezes, de concentração das jogadoras, sofremos 2 golos, mas isso também faz parte do futebol. Tentámos fazer o nosso máximo, não conseguimos por causa de uma defesa muito forte também da equipa Gana e a equipa completa, uma equipa cheia de determinação. O jogo para mim foi bom porque o primeiro jogo, a ansiedade tomou conta das meninas, o nervosismo, o campo, a primeira vez tudo isso. Mas vamos conseguir fazer de tudo para que o segundo jogo tenhamos um resultado satisfatório.
2: Nita, até que ponto a Seleção Nacional sentiu a falta da capitão da Sénia e da Evi, que faz a diferença lá no ataque?
1: É assim, normalmente temos a falta, não é a falta que eu vou dizer, é o compromisso com a equipa, é a determinação e são os treinos. Olha, nós só sabemos que a Eva Sénia e a Evi não ia fazer parte da equipa nas vésperas do jogo. Isso quer dizer que atrapalha a estratégia do jogo, atrapalha o sistema, apesar de todos já sabermos o que nós queremos, mas isso também a equipa caiu um pouco, porque só ontem sabíamos que era iam jogar. A equipa ficou triste, então isso normalmente não deveria acontecer. Mas pronto, sabemos disso que é assim, devemos respeitar a organização. Na próxima jogos eles vão estar e vamos fazer o nosso melhor.
3: Acabou de falar da estreia da Seleção Nacional, é algo que fica marcado para a história do futebol feminino nacional. Essa estreia terá pesado também um pouco naquilo que é tanto a ansiedade das jogadoras, se calhar, mas o que é preciso fazer para no próximo jogo elas estarem mais descontraídas e desfrutarem deste momento?
1: Temos de fazer o nosso trabalho de casa, elas já sabem disso. O fator nervosismo é o primeiro jogo. Mas temos de saber que a Gana é uma boa equipa. Jogámos com a Gana, temos que respeitar isso. O nosso jogo, fizemos o que nós podíamos fazer. Alguma coisa tem que ser consertada, vamos preparar-nos para o treino de amanhã, vamos envolver connosco e também com as jogadoras para saber o que se passa, é normal, são as mulheres. Vamos trabalhar e nos próximos jogos temos certeza que vamos melhorar bastante.
0: Pois é, cabe ver então que fizesse a estreia desde derrota 2-0 na seleção de Gana, moda Anitta Fla. É futebol, né? Gana, obviamente Gana foi mais forte, Gana tinha claramente que ele foi mais forte, e Gana tem costume de estar na outras andanças no que diz respeito a futebol de seleções. Não estou a Gana nas Olimpíadas, mas nas garotas tive direito. Agora a moda Anitta Flagória prepara para o próximo jogo, cabeça levante só. Cabo Verde perdeu uma Gana 2-0, Camarões venceu Malipa 2-1, os resultados do jogo de ontem. Hoje não tem Senegal, Quénia e Marrocos, Argélia. Senegal, Quénia 4h, Marrocos, Argélia é 7h da noite. Voltando para o futebol, para o flop, que o Campeonato Nacional de Sub-19 começou, mas não está começando a flop de hoje. A fista chegou hoje, a partir de 14h30 na Estádio da Várzea. na cidade da Praia, a equipa Subango, campeão regional de Sub-19 na Ilha do Fogo. Então, boa sorte lá para EFIS, Gui e seus pupilos, que está a fazer uma boa prestação nesse campeonato nacional de Sub-19. Sub-19 é que começou onde? Que a Escola Vitória está a vencer equipa de Portas Abertas por 3-0, esse campeonato nacional de Sub-19. Então, hoje, onde não tive a Escola Vitória Massubango, hoje não tem 16 horas Portas Abertas, uma aliança. Também, caro ouvinte, não tem jogos, jogo agendado para o dia 2, é jogo entre a equipa de EFIS, uma equipa de Fogo, das 2:30, depois não tem 16 horas a Escola Vitória, má. Não tem 16 horas, Portas Abertas, uma aliança, uma calepa, dia de manhã, campeonato nacional de sub-19, que ali é grupo B. Pois é, que ali é som de rádio comunitária de Espargos, então hoje energia, passou energia positiva para a equipa de EFIS, que está a fazer se estreia na campeonato nacional de sub-19, uma equipa de Subango, de Ilha do Fogo. Ainda Ilha de Sal, campeonato nacional de sub-18, depois de derrota no jogo de estreia de campeonato nacional, equipa da ABC de Santiago, uma equipa da ABC de Santiago Sul, em título, primeira jornada do grupo. A equipa de Pantera entra na COM hoje, quinta-feira, de novo, na quadra de pavilhão Júri Desportivo Vado Duarte, para jogo de segunda jornada, 8 horas da noite, contra a equipa de La Famille de São Vicente, que venceu a primeira jornada de equipa de Lipro Basket por 85-45. Então, boa sorte também para garotos lá de Pantera Negra, campeão regional de sub-18, e que está na Nacional de sub-18 na Cidade da Praia. Então, no Tec 2, representação, assim, na Cidade da Praia, Pantera na Basket sub-18 e é fixe na Campeonato Nacional de Futebol sub-19 e não te bate acompanhas ali na boa Rádio Comunitária, na boa manhã RCE. 10 horas e 9 minutos a nível internacional. O que é que não pode falar a nível internacional? O que é que não pode falar é de jogo de Benfica a hoje. É a maior informação que não tem Benfica das gols, mas Sangalan. Benfica das gols, mas Sangalan. A partir de 6 horas da tarde, Benfica também de uma derrota de Suíça. Benfica hoje tem que vencer 2 de diferença para poder seguir para a próxima fase de Liga Europa, que ainda Benfica tem que passar para 3 fases eliminar para chegar na fase de grupo de Liga Europa. Então Benfica, Massa Sangalan, 6 horas da tarde hoje. Braga também hoje, mas Braga está jogando na casa, Braga vencer fora. Braga está jogando a equipa de Zelinznikar Pančevo. Pois é, Zelinznikar Pančevo é o adversário da equipa de Braga. Braga tenta jogar qualificação e para Conference League. Benfica Liga Europa, Braga Conference League. E mais para frente, Sporting também entra na isso de qualificação. Sporting entra na playoff de acesso para Champions League. Portugal já, próximo ontem, tem 3. Portugal subiu uma posição ano passado na ranking de FIFA. Durante os próximos 2 anos, Portugal tem 3 equipas novamente na competições, 3 equipas na Liga dos Campeões. Assim é que é. 10 horas e 11 minutos, assim fui página desportiva de Borrádio Comunitária de Espargos. Então, hoje eu estou passando as energia para EFIS Sub-19 na Cidade da Praia e também para Pantera Sub-18 de Basquetebol na Cidade da Praia. EFIS é que está a jogar 2:30 na cidade da Várzea, Massubango de Fogo. Pantera está a jogar 8 horas da noite na Vava Duarte, uma equipa de La Famille de São Vicente. Powerla. Pois é, que ali a som de rádio comunitária, assim fui boa, habitual página desportiva, ali na boa 88.1 FM. Namora comigo, é de Jorge, e também é o que não te ouvi.

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Ar viva, caros ouvintes de rádio, não sei volta com o programa Ambiente em Destaque, o programa de toda terça-feira e por exposição na quinta-feira. Hoje o programa traz um tema super relevante para nós, a Ilha de Sal, a nossa bela Ilha de Sal. E esse programa especial também traz para o nosso auditório um especialista em programa de aves de marinha do projeto Biodiversidade, ele que é colega e especialista, ele também que é biólogo, no se refere a Martino Santos, que é também um colega e especialista nessa área. Ambiente em Destaque em 2026 começa nesse ritmo. Nesse ritmo de Bird, música de Bob Marley, portanto, eu sintonizo na rádio e se eu escrever, participa também, liga ali para a rádio, para o número 241-3555 e dá a contribuição, portanto, no auditório, sobre Pitty, no Denis Maldino dos Santos, ele que é colega e ele que também é especialista no programa de Aves Marinha. Ele também fala conosco sobre o processo de maneira que ele trabalha aves marinha, tudo recolha de dados e contagem de população sobre que essa colónia e também, curiosamente, o que significa aves marinha e alguns conceitos que ele também retrata.

apresento, acredito, meu, você sintonizado nesse programa Ambiente em Destaque. Você está acompanhando ali na Rádio RCR, Rádio Comunitário de Espargos. Meu nome é Alcide Cimeiro, meu educador ambiental, na companhia de Maldino dos Santos, que é especialista nas questões de aves marinhas.

Desejar um dia muito feliz, uma terça-feira perpleto de realizações. E falando em realizações, hoje completa mais um ano de vida, 31 anos na costa. E agradeço a Deus por essa imensa saúde e disponibilidade por estar na nossa presença mais uma vez.

0: Bom dia, Maline. Muito bom dia e obrigado pela sua presença. Maline, antes de mais, falando um pouco de boa e essa paixão para aves.
1: Bom dia, Alcides. Antes de mais, parabéns. 31 anos de vida para...
0: Obrigado, obrigado. Há muito animais, não é? Obrigado.
1: Bom, sobre aves marinhas, para falar de mim mais ou menos, né, assim, mantra na biologia, ele é um paixão, assim, um gajo que tem para a natureza, assim, embaixo estudar na São Vicente. Depois agora me está vivendo na sala mais ou menos, me está vivendo na sala uns mais de 20 anos, então... Acabou por voltar para a sala, para eu tenha contribuído aí em relação a... Ele é um ilhéu turístico, então aquele parte lá é um bocadinho... Tipo, ainda é um bocadinho negligenciado, hoje em dia já tem mais visibilidade. Então, acabou por voltar aí para eu tenha contribuído, para da pessoa já conhecer mais um bocadinho sobre natureza, sobre aves, não só. Aves, tartaruga, plantas, não tem uma riqueza espetáculo aí na sala.
0: Bem, Maldina, então... Há bocado você falava de aves marinhas, mas na verdade é aves no geral. E qual que é a diferença entre aves marinhas e outras aves?
1: Sim, não te acaba para aí na sala não te acaba para trabalhar sobre aves no geral, assim, mas principalmente focado, a maioria no esforço principalmente focado nas aves marinhas, que é daquele tema, se ele tem mais show ameaça, porque ele te acaba para. Como é tipo, a diferença entre aves e aves marinhas, por exemplo, de aves terrestres. Que esse, por exemplo, até aves marinhas, esse, por exemplo, esse está a viver na mar. Uhum. Esse vem para a terra apenas para reproduzir, pois agora está a viver na mar. Ou seja, está a passar, por exemplo, 3 meses na terra a reproduzir, pois aquilo tudo que ele tem está a passar na mar, está a comer, está a beber água de mar, está a alimentar de peixe, lulas e etc. Está a acabar para mesmo... dormir, por exemplo, isso aqui para dormir na água de mar, tudo o que é que está a fazer mesmo, então isso tem certas adaptações mesmo, modo que se tem mais choupenas, por exemplo, mais choupenas do que as aves terrestres, o que te acaba para dar uma impermeabilidade, mas também te acaba para reter calor dentro desse corpo, então da hora que está em contacto mais na água, acho que te perde tanto calor, isso fica mais quente, e também isso tem um gordura que está a produzir, e isso acaba por esfregar assim na asa, acaba por tornar aquela asa impermeável, que é uma das outras adaptações que se tem em relação. E um bocado, até em termos de alimentação também, isso tem um bocado de adaptações que te permite, por exemplo, caça peixe, mergulha, por exemplo, mergulha fundo. Então, um X de adaptações que te permite isso tudo, te realiza aquelas atividades lá, que é coisas dia a dia, por exemplo.
0: E falando de adaptação também, tem que é aves migratórias, não? E frequentemente não te pode a vista aves migratórias ali na Ilha de Sal?
1: Sim, sal por acaso, sal não tem registro, bom, botemos

0: porque em inverno ele é mais rigoroso. Então se acaba para bem para aí, que ele vai ter calor, vai ter mais disponibilidade de comida e para isso. Então, claro, também que ele, a abundância também daquelas aves migratórias também na sala. Acaba por depender também do período de chuva. Quando mais chuva vou tiver, mais água vou ter disponível para isso. E mais aves migratórias vou ter. E se um catanga nota, acho número de aves migratórias assim registrado aí na sala está passado 80, 80 espécies.
1: Muito bem. Tem alguma surpresa, algum registro de algum tipo de aves que, pronto, nunca te esperava ter na ilha, mas foi uma surpresa e foi alguma descoberta nos últimos anos?
0: Por exemplo, aves marinhas, quando não comecei a trabalhar, eu te falei aves marinhas, vou te falar de rabo junco, cagarra e João Preto, que é. Sim, quer dizer, esses nomes comuns.
1: Uhum.
0: João Preto, Pedreirinho e Pedreiro. Aquele nome comum acaba para varia de ilha para ilha, mas em algumas ilhas, por exemplo, Pedreiro, por exemplo, em algumas ilhas se acaba na Seninglau, se acaba para usar suplete e fogo, na Sintanton, Tupete e Guto. Então, botei aquelas aves marinhas lá, na sala tinha pouca informação sobre isso. Okay. A pessoa está a falar, sala podia ter talvez um ou dois ninhos que tem mais. Que tem. Uhum. Mas quando não comecei a trabalhar, não comecei até, te encontrei gurinha assim. Só para aves marinhas, ainda tem registro de 550 ninhos aí na sala. E na sala e daqueles maior colónia. Não tem na Cabo Verde e na África Ocidental.
1: Okay.
0: Então, aquele só para ter uma ideia, por exemplo. Ele acaba por ser uma surpresa para nós, mas também a nível internacional também, porque ele acaba por dar uma importância a nível de conservação de aves. Tanto que agora não tem dois áreas aí na sala que considera a nível internacional áreas importantes para aves.
1: Okay.
0: Ou seja, a área importante para aves a nível internacional para a conservação de aves, que é Serra Negra e ele é o Rabo Junco. A nível de quizod aves, por exemplo, outro quilotron, por exemplo, não tive de fazer algum trabalho sobre atlas de aves nidificantes. E uma daqueles surpresas mesmo foi o registro de uma espécie de galinha d'água. Se vale galinha d'água, uma espécie que está reproduzida aí na sala. Aquilo também acabou por ser uma boa surpresa também. Sim.
1: E em termos de turismo, qual é a relação entre aves, principalmente aves marinhas, com o movimento de turismo e movimento económico aí na sala?
0: Tipo, a nível daqueles ameaças, por exemplo, já começou para aqueles ameaças, não tem, por exemplo, dentro daqueles aves marinhas, por exemplo, boa parte daqueles colónios está dentro de áreas protegidas aí na sala. Mas uma daqueles ameaças, por exemplo, e dar, por exemplo, tem excursões, por exemplo. Excursões que vêm assim que tem muito um rota assim definido aí na sala para aquelas excursões, tanto de moto 4 ou algum tipo de excursões, então às vezes isso acaba por ser uma coisa assim aleatória. Então muitas vezes isso acaba para invadir zonas mesmo de nidificação ou durante períodos de nidificação, o que é que acaba para causar algum stress naqueles aves. E aquele stress, por exemplo, acaba para levar a bandana ninhos, por exemplo, e algum, por exemplo, aquela ave que nidifica durante aquele ano, por causa de um momento de diversão, por exemplo, de alguns turistas, por exemplo. Isso pode ser que esse que tive não alguma informação ou... Também tem alguma negligência também, algum nesse caso aí. Mas também ele acaba para... Turismo também tem, por exemplo, esse lado positivo, por exemplo, e naquela parte da gente, por exemplo, das aves marinhas e aves migratórias, tinha pessoas, por exemplo, tinha turistas que interessados naquela parte da observação de aves.
1: Uhum.
0: E na Cabo Verde ainda ele é muito desenvolvido, mas tinha em alguns países, por exemplo, já ali bem, é uma atividade muito bem desenvolvida. Ele acaba para trazer algum lucro e, quem sabe, também alguma sustentabilidade em relação à conservação daquela espécie.
1: Muito bom. Malu, então, Nuta passa para uma música e depois Nuta volta a nossa conversa super interessante ali na nossa auditório.

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0: Assim foi presença de Bachara com música Metamorfose. E de volta ao nosso auditório e com o nosso programa de aves hoje, muito especial, fala de um momento pós um ano recorde, muito trabalho sobre aves marinha, um ano também que foi realizado o Atlas, momento de muito estudo, muito trabalho de treino também para descobrir, para registrar aves que tem na sala em todo o território nacional e em parceria com outras associações em outras ilhas, outras paragens, no Tênis de Maldini, que participa desse evento e ele que podia também partilhar conosco um bocado dessa experiência. Mas antes de mais, no Tênis Dinâmica, essa dinâmica é bem simples. Maldini da Scogia, nessa galeria, um número aleatório. Aquela pessoa tem que vai respondendo uma pergunta. E caso responde, não tem um prémio para ele. Mas também se quer responder, não terá oportunidade para outro contato. Pergunta bem simples e tem que ser sobre aves marinhas. Maldini, eu te topa?
1: Não vai.
0: Ok. Então Scogia é um número, não te liga, é aquele número. E hoje assim, é que a pessoa está bem informada a nível de aves marinha. E agora que liga, depois ele ensina o microfone. Pois é, espera-me, você está sintonizado e você te acompanha, estou jovem ali na rádio RCE. E bom, já percebi também, se você quer participar, se você quer a sua opinião, contata a rádio, contata o projeto e se você quer também participar em nossas entrevistas e você sabe que tem algo super importante para partilhar sobre a natureza, sobre a biodiversidade, os ecossistemas, o ambiente daqui da ilha do Sal, é só fazer parte e claro, não deixe de mesmo prazer e honra de ter o Cubo ali no programa de rádio, Ambiente em Destaque. Pois é, Maldini, liga aquela pessoa, não te espera, aquela pessoa te atende.
1: Olha, que atende.
0: Oh, ok, mais um chance.
1: Quero chamar mais um pô. Chance. Chama pô. Não é.
0: Pessoal, perguntas simples, então também se vai para chat.
1: Ah, sim, mas sim,
0: já me encontro.
1: Os gajos viram com o pote, já. Já se ele entendeu, gajo.
0: Tanã.
1: Opa, tu quer, cara. Mas, mano, é, mas. Eu, um gajo, tiveram a feira, me tem na rádio comunitária. Tive sempre brincadeira em uma boa, sabe? É só se questão, vou responder. Coisa rápida. Yeah. Coisa rápida, chama para o senhor.
0: Muito bem.
1: Olhando diferente.
0: Alô?
2: Alô?
0: Bom, obrigado. Olha, meu Alcides, meu apresentador. E pronto, essa dinâmica é bem simples. Se você responde aquela pergunta que não estava a fazer, é uma pergunta sobre aves e sobre aves marinha também. E você sabe que é a espécie é endémica, né?
2: Já, que a espécie que está em vias de extinção, né?
0: Que espécie que?
2: Está em vias de extinção.
0: Ok, mas é que as espécies que estão nidificadas. Que as espécies que ele é só exclusivo de um lugar. Por exemplo, se você tem uma espécie que é endémica da Ilha do Sal, ela está só na Ilha do Sal. Entende?
2: Sim.
0: Agora, pronto. Que ali é só para enquadrar e fazer aquela pergunta, né? Então, é uma pergunta de múltipla escolha. Se você responde, depois não te ligou para o que ele presente. Mas o presente é um bom. Okay. É um drops.
2: Okay.
0: Yeah. Qual destas aves, ok? Qual destas aves é endémica de Cabo Verde? Resposta A: gaivota. Resposta B: rabo de junco. Resposta C: pardal comum. Resposta D: cegonha branca. Qual destas aves é endémica de Cabo Verde? Ei, são chato de ver. Gaivota, rabo de junco, pardal, cegonha branca. Qual que é a resposta certa?
2: Acho que, pelo menos, quer que eu vi, mas tio, que é rabo de junco.
0: Rabo de junco, ok? Maldini é especialista, Maldini, verdadeiro ou falso?
1: Falso.
2: Opa,
1: Errou.
2: Biólogo, pá.
0: Ok. Então, pronto. É, especialista de flanton, que denário fez?
2: Ok.
1: Mas... Mariana, agora fica bem próximo agora.
0: Nadine, então nenhum de que as aves é que é endémica, não?
1: Pardalho é endémico, sim. É, era pardalho que era.
0: Ele é endémico de São?
1: De Cabo Verde.
0: Ah, de Cabo Verde e Rabujungo, é só de...
1: Rabujungo, ele que é endémico.
0: Não é endémica. Então, desculpe, irmão, então a resposta errada e pronto. No teu esse próximo tentativa tu consigo prêmio. Fica direto, um grande abraço e sintoniza ali na rádio.
2: Tá, igualmente, tchau.
0: Tchau. Maldini, então próximo contato.
3: Oi, Mariana, a próxima vez.
0: Não é quem o próximo contato.
1: Não, mas era para responder aquela coisa.
0: Para responder. Pronto, antes
1: eu queria fazer a mesma pergunta.
0: Não, vocês. Antes de avançar, eu podia fazer um pequeno comentário. Porque é que a pardela é endémica de Cabo Verde e que as outras é que é endémica.
1: Entendeu? Bom, mas eu tinha falado que as otaves, esse que é endémico de Cabo Verde, porque eles estão reproduzindo em outros lugares. Além de Cabo Verde, por exemplo, Rabujungo está reproduzindo em outras ilhas, principalmente no Oceano Pacífico, Índico. E, gaivota, o Tichal na Europa, gaivota, nem na Cabo Verde ele que está reproduzindo. Uhum. Aquela outra opção era?
0: Aquela outra era Pardalho.
1: Pardalho e aquela outra?
0: E gaivota, só um minuto, a gente já acabou. Gaivota, Rabujungo, Pardalho e cegonha.
1: Sim, cegonha também na Cabo Verde, nunca no El.
0: Ok.
1: E pardalho, sim, aquele pardalho comum, aquele pardalho de gente que na casa, o barleta passeando no quintal, te canta gente na janela, logo cedo, barba não te acordar. Rapaz, aquele pardalho é endémico. Que lá no Tichal sou na Cabo Verde.
0: E na Santiago não te chama chota.
1: Exatamente. Ele é 100% cabo-verdeano mesmo.
0: Muito bem. Ok. Então, e qual que é a característica específica de pardalho comum?
1: Característica de pardalho comum? Bom, uma daquelas características, por exemplo, de diferencial daquelas espécies. Não tem três espécies de pardalho, daquelas pardalho aí. Por acaso, por exemplo, se boca tem noção desse, está confundido o show. Mas, por exemplo, um bom especialista, por exemplo, já vou poder ter identificado-se para o som.
0: Uhum.
1: Mas claro que ele é difícil, mas onde é que a diferença, por exemplo, aí botei, por exemplo, aí na cabeça, aí de cima na cabeça, aquele pardalho, que pardalho comum, aquele pardalho nosso, que é pardalho Cabo Verde, ele tem mó preto assim, ele tem mó preto. E onde é que os outros pardalhos, por exemplo, tem um pardalho, não deixa uma pardalho espanhol, ele tem tchau aí no pescoço, manda pescoço, barriga, ele tem tchau pontos pretos, uns manchas pretas assim, tchau. Se pode ao longo de pescoço até ventre. E não tem também um pardal de, não deixa uma pardal de casa, que é aquele pardal, por exemplo, ele em vez ele aquele nosso tem preto aí de cima na cabeça. Ele tem cinzento, ele tá acabou para ter isso, que o seu tá acabou para ser cinzento. Então claro, se você tiver algum paciência, por exemplo, sinta paciência, sim, para vos espiar assim, de cuidado, vou te acabar para reparar que essa diferença.
0: Ok, muito bom. Então, Malino, não pode não passa para o próximo sortear.
1: Ok.
0: Pronto, pessoal, então a resposta certa seria pardalho comum, que é uma espécie endémica de Cabo Verde. E Rabujungo é uma espécie que não está vista ali na Ilha de Sal. Por exemplo, na Monte Rabujungo, onde se chama de Monte Leão, e Ilhéu Rabujungo, e outras localidades, mora Serra Negra, não está por vista facilmente um Rabujungo. Pronto, nisso também acertou de novo o contato, mais uma pessoa. Tcharam!
1: Deixa eu ver se ele te atendeu.
0: Tcharam! Quem será?
1: Josani, tudo direito? Eu vi, não tem na rádio comunitária. Não tive fazer uma brincadeira, hein, mal. É só um joguinho, uma pergunta. Uma pergunta múltipla na escola e agora vou te escutar um. É um pergaminho, mel de biscoito, é coisa rápida, né? Coisa rápida. Ele era um programa sobre aves. Ele está fazendo nada, e três perguntinhas, já me passou aquele apresentador, ele está fazendo isso.
0: Olá, Josiane. Josiane?
1: Sim.
0: Olá.
3: Sim.
0: Tudo bem?
3: Tudo bem,
0: tudo bem. Tudo bem. Josiane, é minha apresentadora, meu sítio. Josiane, você está com vergonha? Você é tímida? Ai, mas é tranquilo, nunca sou eu, não soube, soube também. Bom, então espera-me terça-feira, essa corre direito, né? E, Josiane, é o seguinte, nós vamos fazer uma dinâmica, uma pergunta e resposta com respostas de múltipla escolha, tá bem? E claro, se responde, não dar um presente, tá? Está pronto?
3: Algum minutinho. Ah, okay.
0: Ah, você pega chat de GPT. Força lá.
1: Eu estou matando alguém.
0: Todos, hoje estou no telefone.

0: Hello, ne?
1: Giuseppe, ti sei preparato se risposta? Tudo pronto, Giuseppe? Ok. Então é o seguinte, pergunta é: a principal ameaça às aves marinhas na Ilha do Sal são: a linha A, neve intensa; a linha B, predadores introduzidas, invasoras e atividades humanas; a linha C, florestas densas; a linha D, excesso de rios. Repito, já repito. A principal ameaça às aves marinhas na Ilha de Sal são neve intensa, predadores introduzidas e atividade humana; a linha C, florestas; a linha. Um minuto. A linha D, excesso de rios. Então, qual seria a resposta certa? A linha B. A linha B, resposta de Josiane, é predadores introduzidas e atividades humanas. Ok. Muito obrigado, Josiane. Agora, não te pergunto, Maldini, se a resposta está certa ou errada. Se estiver certo, não terão presente que um bombom. Muito bem. Maldini, qual que é a resposta certa?
0: A resposta está.
1: Está. Tcharam.
0: Está certa!
1: Boa! Palmas! Primeira resposta certa. Obrigado, Josiane, e bom dia para você, tá bom? Abraços. Então, Maldini, até que enfim, primeira resposta certa, depois vai comprar bombom para entrega. Então, Maldini, então, se calhar aproveita e fala de ameaças. A principal ameaça é a atividade humana, se lhe escrito. E para além da atividade humana, tem atividades, digamos, eventos naturais que também pode ser ameaças à vida de aves marinhas, né?
0: Sim, por exemplo, a nível de atividades, no, por exemplo, daqueles ameaças, não tem atividades humanas, te acaba por impactar-se tanto direta como indiretamente. Por exemplo, eu não tive a falar aquele caso de turismo, pessoas a fazer, por exemplo, andar de moto 4 para zonas de onde tem nidificações, o que te acaba por espantar aqueles aves, já estressado, então. Mas tem, por exemplo, um caso que era tão recorrente, por exemplo, a nível de na Cabo Verde, não só aí na sala, Cabo Verde. Agora ele diminuiu um bocado, que era apanhar aves para consumo. Pessoas estão a apanhar aves, teve aqui esse colono, está a apanhar aves para consumir. E hoje em dia ele está tão frequente, mas botei outras ameaças, por exemplo, que indiretamente ligado a atividades humanas, por exemplo. Bota acaba para ter. E cidades, zonas urbanas perto daquelas colónias e botacaba para ter espécies introduzidas, por exemplo, que espécies introduzidas te tornam invasoras, que é ratazanas, que te acaba para se acaba tipo para perder ninho, por exemplo, para crias pequenininho daquelas aves e perder ovos e botem, por exemplo, gato, cachorro. Que animais, por exemplo, te acaba para. Animais, por exemplo, pessoas te acaba para abandonar nas cidades. E pesquisa animais lá, por exemplo, ou pessoas, por exemplo, poder ter, por exemplo, falar, ah, esse gato ou esse cachorro, anca, te gosta dele, ou coisa assim, chama tal nachada, ou coisa assim, mas a gente a falar. Tal nachada, mano, aquele chada, ele tem espécies nativas, tem espécies endémicas, ele quer tão chada assim, mas a gente pensa. Até acaba por ser uma área tão importante para a Ilha de Sal. Mas até acaba por ter espécies, por exemplo, pessoas que estão com chesa, então você tem aquele. Então, dar boa que as espécies lá, deixa eu ver se dar que não dá para fazer essa atividade lá, por exemplo, abandonar um cachorro ou um gato, por exemplo, na rua. Ele que tem comida, ele tem de ir procurar comida para ele mesmo, você. Então ele acaba por deslocar naquelas zonas lá onde é que ele tem. Por exemplo, que as espécies lá, como existe ovos, isso acaba para se reprodução, acaba por ser em ilhas povoadas, onde boca tem mamíferos predadores para isso. E então, se que tem que essa adaptação, se que tem isso, que assim é a maneira que se defender daqueles animais. Então, se acaba por ser presa fácil para aqueles animais. Então, por exemplo, bota ter um ou dois gatos, ou um ou dois cachorros, por exemplo, o dedizima, por exemplo, não um ano, para falar a verdade, para dedizima um colónia, ou um ou dois anos, por exemplo, dedizima um colónia de Rabjung ou Otávio Marinha, por exemplo. Que ele só pode dar um exemplo, por exemplo, um ou dois gotas. Imagina, agora botei um 10, 15 ou coisas, ou mais, uhum. O que é que pode acontecer.
1: Então,
0: ele é um grande ameaça mesmo, não só na Cabo Verde, mas a nível mundial mesmo hoje em dia.
1: Muito bem. E pronto, o ano passado foi um ano também de cheio de desafios, né? E pronto, se calhar, não sei se Maldini pode frisar ali principais pontos e principais e ganhos, já que nos encaminha para a reta final do nosso programa, e frisando alguns ganhos que teve no ano passado. Sim.
0: Ano passado foi, por exemplo, ano passado não tive, mesmo foi de atividades, não tive de fazer, primeiro, já começou por aquelas atividades que era, por exemplo, um atlas, e tive a ideia de fazer um atlas de aves nidificantes para Cabo Verde. Então nós aí na sala, nós era responsável para fazer que se recolhe que as dados, por exemplo, aí na sala. Por exemplo, a ideia daquele era, por exemplo, lá naquelas zonas, era dividido para tipo quadrado, está dividido na sala, a sala é dividida para cerca de 17 quadrados, naqueles atlas, então botar naqueles quadrados para fazer moda, tentou observar aves, bate ou contabiliza, identifica qual espécie tem naquela zona lá, e observa seu comportamento, através do seu comportamento para poder falar as aves aí, por exemplo, ele tem nidifica na zona, ele tem ninho na zona aí, ou durante essa época aí, ele tem ninho ou ele tem ovo, por exemplo, não é? Então pode acabar para, que ele até acaba, por exemplo, para dar uma informação importante, né, na elaboração daqueles atlas de aves nidificantes de Cabo Verde, por exemplo, como aquela zona ali, ele é uma zona, por exemplo, imagina que nidifica um X espécie, por exemplo, tem nidificação naquela zona ali. Aquela zona ali é importante para aqueles aves ali. Então, por exemplo, já ele acaba para ter um por exemplo, agora para ter um documento daquele, ele acaba para dar mais, ele acaba para servir de apoio, por exemplo, para políticas, para atividades, por exemplo, de avaliação, impacto ambiental, e não só. Então, aquele atlas mesmo, Cabo Verde, se ele for feito, ele ser daquele primeiro, por exemplo, daquele primeiro de atlas de aves nidificantes para Cabo Verde, e também ele acaba para dar para ter uma noção, por exemplo, de maneira estado de conservação de toda aquela espécie de aves não tem. Aí na sala, por acaso, não tive. No geral, foi entre 50 e 60 espécies de aves nidificantes. Mas claro que ele, como eu falei, não está concentrado, por exemplo, não está totalmente concentrado nas aves nidificantes. Então, não falava nas aves migratórias, como falava, por exemplo, aí na sala já tinha, já está passado, por exemplo, de 80 espécies. Mas dentro daquele período de atlas, foi identificado cerca entre 50 e 60 espécies de aves aí na sala. Outros, por exemplo, a nível de aves marinhas, não tive de terminar aí um programa, por exemplo, um projeto, por exemplo, de aves marinhas que tinha começado em 2022, que ele termina outro ano em 2025. E um daqueles, por exemplo, de atividades, não tive foco daquelas atividades, por exemplo, era colocação de sinalização, por exemplo, naquelas áreas de aquelas colónias de aves nidificantes. No começo, por exemplo, a ideia já era para Serra Negra e Monte Leão. Para as pessoas conhecer, por exemplo, as pessoas estiverem dentro daquelas áreas lá, para poder saber, mas dentro de uma área onde é que, por exemplo, a área de onde é que botei um afo de nidifica e o que eu vou poder fazer, o que eu vou poder fazer. Por exemplo, se vou observar um certo comportamento de afo, por exemplo, o que eu vou fazer? Vou te aproximar, vou te afastar, se vou um afo de hoje todo, vou te afastar. Então, que sinalética, ela acabou de dar aquela informação lá para uma pessoa, por exemplo, até para um turista, por exemplo, já está a jogar, por exemplo, naquela semana, ele quer saber nada, por exemplo, sobre biodiversidade na Ilha de Sal, então que ela acabou de dar uma ideia. E, sim, acho que ele atrona mesmo a nível daquele, para terminar mesmo aquele projeto, aquele projeto de aves marinhas, foi que as atividades acabam para ter um bocadinho de destaque. aí na sala.
1: Muito bem. Malini, muito bem, muito bem. Obrigado pela presença ali no auditório e coisas super interessantes que não houve ali. E já não se fica sem tempo e agradeço também.
0: Poder só refletir mais algum, por exemplo, um af não está a fazer trabalho seu, que guincho. Como por acaso um cabo para tchau agora para o último, mas ele tudo ontem mesmo estava a fazer uma atividade de monitorização, esses tendins para Jorge mesmo, para tudo que gosta de Ilha de Sal. Uhum. Ele com um ave marinha, mas ele é um ave rapina costeira, por exemplo, esse alimento de peixe. Uhum. E não estava para trabalhar com esse, mas esses tem, por exemplo, esta acaba para construir esses ninhos ao longo de costa e esta acaba para dar uma ideia, por exemplo, se doar nesses ninhos, por exemplo, esta acaba para dar uma ideia da quantidade de lixo que não tem na costa de Ilha de Sal. Ele, por exemplo, que esse lugar onde que se tem ninho, tem mais lixo, normalmente esses ninhos tudo construído de rede de pesca ou plástico ou que coisa assim. Porque que se tu tinha mais chula na coisa, naquele lugar onde um bocadinho que esse lixo lá, esta acaba para pôr para doce de plantas ou coisa assim na cisne. Então, por exemplo, tive um ano, por exemplo, não observa um adulto com um padoce rede, por exemplo, uma roda na perna. Então, aquele, por exemplo, que fala muito sobre lixo, por exemplo, ali uma grande ameaça também.
1: Yeah.
0: E adoro, por exemplo, aves te aproveita aquela, por exemplo, para construir ninho, mas eu vejo o bobo de ter crias, por exemplo, poder ficar enrolado naquele ninho e te acaba por impossibilitar-se, por exemplo. Ou seja, naquela fase de desenvolvimento, da maneira que está a criar, aquele corda, por exemplo, alguma coisa enrolada, ele dá-te a ficar mais perto, ele te acaba por levar à morte, por asfixia ou alguma outra coisa. Mas a nível de Ilha de Sal, não tem cerca de 11 casal de guincho aí na sala, desde Santa Maria, Serra Negra, Palmeira, Pedra de Lume, se pode jogar mesmo para todas aquelas zonas.
1: Muito bem, não te agradeço mais uma vez, Malini, e deixa só uma mensagem final e mando um grande abraço também para todas as famílias que acompanham esse programa especial de hoje.
0: Ok, bom, então mando um abraço para todos os meus amigos, todas minha família lá na casa, um abraço para a Ilha de Sal, no protegendo as naturezas, no ser mais sustentável, no ser mais curioso em relação a nos biodiversidade não tem na Ilha de Sal, não participa nas atividades, não tem atividades mesmo para proteger nos ambientes, seja organizado por comunidades, associações, não participa, não engaja, porque nós também é ilha de nossa, não deve ser parte dele, então é não saber.
1: Muito bem, obrigado, Maldini. Pessoal, então, siga esse conselho e um grande abraço. Até o próximo programa.

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Sintonia em Zão, DRC, bom dia, já nota de volta ali uma bolinha, boa sintonia amiga, sempre um prazer enorme estar ali a falar, comuniquei e fazer rádio para boca, ali são de 88.fm, nota ali para começar mais o número de bom espaço convivial, vou saber, tinha mensagem na página de manhã RC, na página da comunidade Bob de Música de Boa Preferência, é sempre um prazer enorme estar ali a fazer rádio para boca. Um abraço, bom dia, boa escuta e também votos de um ótimo quinta-feira, dia 30 de julho. De agora até meio-dia, boa que também fazer seleção musical ali na Borrati Comunitária de Pares. Primeira oferta é nossa, na sequência você bebe de bossa.

Sintonia de RC Boa Música, tinha mensagem na página de manhã RC, tinha mensagem na página de Rádio Unitária Flamanos, Bob de Música de Boa Preferência, de na Boa RC. Nota seguir uma boa golpe de nos ouvindo Félix, escrevendo-nos Bom Dia Fábio, um Crovi Eagles, Hotel, Califórnia.

Boa música, tchau, mensagem na página de Manhã RC, tchau, mensagem na página da Locomunidade Bob de Música, de boa preferência, na sintonia de 88.1 FM. Aquele abraço para todos os ouvintes, liga 241-3855, Bob de Música, de boa preferência. Não te segui uma bolha na boa rádio comunitária de Sparks, 11h18. Agora pedido nos ouvintes, Carlos, que vem nos bom dia, Fábio, um crovi, tribo da periferia, nosso plano.

Sintonia de Rádio Comunitária, boa música. Nelito Crouvi, William Araújo, Casamento.

Sintonia da RC, boa música. Não te seguimos a bolinha 88.1 FM, boa rádio. Chegou mensagem na página da minha RC. Não te com a música de boa preferência ali na boa RC. Agora é pedido de nos ouvinte Anísia, escreve-nos. Bom dia, Fábio. Grovi Calema, Amar 24 sobre 24.

Boa, boa, boa, boa música. 11h33 de hoje, quinta-feira, 30 de julho. Tinha boa mensagem, pedi boa música. Não teria truba, é para boa. Te tenta manter bem entretido, na boa trabalho. Quem está na trabalho, quem está na casa, te descansar. Quem está na casa, dona de casa, que te está a fazer almoço. Bom almoço, lá para bom preparação de almoço. Onde é que vou te ver, que te ligado a nós. Te espero que vou te adredir sempre para passar pequena energia positiva. Porque tu diz, é de sempre movido para energia e não tenho que mover-lhe sempre para boa energia. Samu Brito escreveu-nos, bom dia Fábio, bom trabalho para nós tudo, com a música de base, um perdimento. Então, eu fico ali de base, um perdimento.

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0: Seguimos a boa lira, passe, nota seguimos a boa, no 88.1 FM, agora é Wanda Fortes, que vem hoje, bom dia Fábio, hoje um grupo de música de rapaz sem juiz, preparado, continuação, um dia feliz. Dia feliz também para boa Wanda, obrigada para preferência, para boa, rapaz sem juiz, preparado.
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Sintonia de boa música, com certeza, da África 70, Passal e Pamonte. Antónia Silva, bom dia Fábio, incrível música de Juta Gomes, Pensamento. Aquele abraço lá para o Antónia Silva, obrigada pela preferência, até meio-dia no Talis, só para tocar música de nós ouvintes. Ainda vou ter no tempo de boa música, sabe, ali na boa RC.

a música garantida na Rádio Comunitária de Espargos, que ali bala para Tchan Matias, para nós ouvinte Antónia Silva. 11h47, nota seguir boa música agora é Irani, escreveu-nos bom dia Fábio, um que eu ouvi, música de Gari, Se Me Tinha Poder, beijinho para os outros, beijinho também para boa Irani, obrigada pela preferência, nota ficar aí que boa música.

Se me tinha poder da garaba na boa, tudo hora. Nota seguir para nós, ouvinte Nils, a escrever nos. Bom dia, Fábio. Hoje, um grau Tony fica, Dona Ana.

Linha de rádio comunitária, já nos ganhou o fino, estou a ali pedido nos ouvintes, Paulina, quero ouvir música de Ziggy Marley, Justice. Caro ouvinte, besou cadrete, besou manter igual de manos nessa sintonia, foi um prazer enorme. A você saber, siga-nos programação, Fábio Vaz, até sempre.

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1: Olá, caro ouvinte, então vamos a avisos e anúncios a essa hora. Começamos este espaço de avisos e anúncios. Com este aviso, encontra-se depositado na Secretaria da RC um cartão nacional de identificação, CNI, pertencente a Solamita Andrade Oliveira Monteiro. Pede-se a dona para fazer o levantamento do seu documento na Secretaria da RC nos horários normais de expediente. 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A Câmara Municipal do Sal, através do Plano de Segurança Municipal e Rodoviária, informa todos os munícipes, condutores e visitantes que, desde o dia 9 de julho, entrou em vigor o novo sentido obrigatório de circulação numa das vias de cidade de Santa Maria, no âmbito das medidas de melhoria de mobilidade urbana e de segurança rodoviária. Novo sentido obrigatório, de rua Amílcar Cabral em direção à Praça das Germinações, fica proibida a circulação no sentido inverso, ou seja, da Praça das Germinações em direção à Avenida Amílcar Cabral. A Câmara Municipal do Sal apela à compreensão e colaboração de todos, solicitando o cumprimento da nova sinalização rodoviária, bem como uma condução prudente e responsável durante o período de adaptação. Respeito à sinalização, juntos construímos uma cidade mais segura, organizada e melhor mobilidade para todos. Ainda, o Plouro da Educação da Câmara Municipal de Sal informa que se encontra abertas inscrições para o futuro novo espaço educativo de Ribeira Funda, localizado ao lado do Campo Cifrão, destinado às valências de creche e jardim de infância. Convidamos a todos os pais encarregados de educação com crianças entre os 3 meses e 5 anos a efetuarem a inscrição no Gabinete de Educação da Biblioteca Municipal de Jorge Barbosa das 8 às 16 horas, munidos da documentação exigida. Esta iniciativa reforça o compromisso da Câmara Municipal do Sal com a expansão da oferta educativa e a promoção de um ensino de qualidade desde a primeira infância, proporcionando melhores oportunidades de desenvolvimento às crianças e maior apoio às famílias do município. 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Continuando com o nosso espaço de avisos e anúncios, encontra-se depositado na Secretaria da RC um cartão nacional de identificação CNI, pertencente então a Solamita Andrade Oliveira Monteiro. Pede-se a dona para fazer o seu levantamento da Secretaria da RC nos horários normais de expediente. 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Seguindo, a Câmara Municipal do Sal, através do Plano de Segurança Municipal Rodoviária, informa a todos os munícipes, condutores e visitantes que desde 9 de julho entrou em vigor o novo sentido obrigatório de circulação numa das vias de Cidade de Santa Maria, no âmbito das medidas de melhoria da mobilidade urbana e da segurança rodoviária. Novo sentido obrigatório da Rua Amílcar Cabral em direção à Praça de Germinação, fica proibida a circulação no sentido inverso, ou seja, da Praça de Germinações em direção à Avenida Amílcar Cabral. A Câmara Municipal de Sal apela a compreensão e colaboração de todos, solicitando o cumprimento da nova sinalização rodoviária, bem como uma condução prudente e responsável durante o período de adaptação. Respeito à sinalização, juntos construímos uma cidade mais segura, organizada e com melhor mobilidade para todos. 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Fechamos este espaço com este anúncio da Câmara Municipal. O Pleno da Educação da Câmara Municipal do Sal informa que se encontram abertas as inscrições para o futuro novo espaço educativo da Ribeira Funda, localizado ao lado do Campo Cifrão, destinado às valências de creche e jardim de infância. Convidamos a todos os pais encarregados de educação com crianças entre os 3 meses e os 5 anos a efetuarem a inscrição no Gabinete da Educação na Biblioteca Municipal Jorge Barbosa, das 8 às 16 horas, munidos da documentação exigida. Caro ouvinte, assim foi mais uma edição de Avisos e Anúncios aqui na sintonia da sua RC. Gratos pela atenção dispensada. Continuação de um ótimo serão na sintonia da Rádio Comunitária de Espargos. 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
1: Sintonia então de RC, aquele abraço para boa noite. Também começaria então mais uma edição de Conversa Aberta ali na boa Rádio Comunitária de Espargos, boa 88.1 FM, edição deste espaço onde a Gnota Flá sempre lida problemática de uso de álcool e também de outras drogas. Mais uma edição ali na boa Rádio Comunitária de Espargos, então a você manter igual de manhãs, 10h25, Conversa Aberta hoje. Não também estou ali também na coordenação, mas programa hoje sobretudo também ser conduzido para Nelson Lopes e ser convidado. Nelson, bom dia.
2: Bom dia, Fábio, e bom dia, ouvintes lá na casa. É um prazer sempre estar ali na companhia de nós ouvintes e ali de Fábio, né?
1: Então, pois é, hoje não também tem ali junto a nós um jovem, pergunta a gente essa história, né?
2: Pois é, hoje não tem um convidado que também fala nos de um bocadinho dessa trajetória de alcoolismo ativo e recuperação.
1: Normal. Pois é, e aquele só para antes de vou começar a conversa, uma boa convidada, só para não situar no ouvinte, agora nos programas, uma semana outra fazer, de noite a falar de um tema, outra semana outra trazer uma pessoa ali, assim que for possível, né?
2: Sempre for possível,
1: para contar essa história na primeira pessoa.
2: Sim, às vezes pessoas que até creem que é só de muito disponível, mas não está fazendo o nosso esforço que é para sensibilizar esses camaradas, as pessoas que já estão na recuperação, para trazer essa história, porque é muito importante.
1: Pois é, Nelson, então, vou dizer, começou a conversa, mas vou convidar, não também estou ali também, ali nessa conversa. Ali.
2: Com certeza. Nosso convidado é Levi, estava a gostar só para ele fazer uma pequena apresentação para pessoas lá na casa ficar de saber quem que é Levi.
3: Muito bom dia. Meu nome é Levi, da Ilha do Sal, nasci de Criote. Estou ali para dar testemunho sobre o que aconteceu minha trajetória de vida com álcool.
2: Pois é, Levi, muito obrigado então para ter aceitado o nosso convite. Esse convite já foi feito há um dado tempo, que sempre não estou conversando, devia ter mais de um ano que ele te convidou, que era para bem participar ali no programa, mas agora que apareceu a oportunidade, então me está a querer perguntar quem que era Levi antes de álcool entrar na bovida, por exemplo, a maneira que tudo começa, não saber que às vezes a bebida está a começar por um... tem sempre uma maneira de que ele começa. Então, ok, botinho uma vida tranquilo, depois entra álcool, também atrapalha. Então, para vou falar nós um bocadinho, quem que era Levi antes de álcool entrar na bovida e maneira que álcool entra na bovida?
3: Bom, álcool normalmente entra na minha vida a partir de 17 anos. É, através de convivência de jogo de bola, era save, joguei torneio com colegas, depois jogo, bate também aquele pontinho, maneira que a gente está a falar. Então isso bate, leva a rotina toda semana, tem jogo, tem bebida, tem jogo, tem bebida. Então lá que fui aquele caminhado, aquele processo para bater, ter entranha no álcool, porque a mim que normalmente é difícil me sair de casa ainda 16 anos, 15 anos, bem como se eu saí 17. Então fui lá que fui aquele começo de álcool na minha vida, por acaso.
2: Uma coisa importante, falei, tem jogo, tem bebida, eles lhe sempre não toma nota, né, Fábio?
4: Claro.
2: Que às vezes estou falando na questão de coisas, de fatores de prevenção, não é? E sempre te apontou de prática desportiva como fator de prevenção, mas também experiência de vida do dia a dia tem mostrado que a prática desportiva também pode ser fator de risco. Sim, e não ter loiote.
1: Até leva ao consumo de álcool.
2: Até leva ao consumo. Então é preciso ser um bocadinho de dá atenção nisto, não te nota, depois não te fazer.
1: Deve ser um programa sobre isso.
2: Levi, pergunta é: na que momento que vou perceber que álcool tinha de ser um hábito e ele passou a ser um problema? Porque tem um frase que te fala que nem tudo quem te bebe socialmente te vai ter problema com álcool. Mas tudo quem tem problema com álcool ou já teve problema com álcool começa a beber socialmente. Ninguém que até começa um bebedor problemático de uma vez. Então começa para hábito que ele foi, mas chega uma altura que ele passa a ser mais do que um hábito, ele passa a ser um problema na boa vida, não é? Não quero saber qual foi esse momento, de maneira que vou perceber.
3: Bom, normalmente esse momento comecei a partir de 25 anos, combate a nota, porque já me estava a usar álcool de muito excessivo, toda hora. Vá para trabalho às vezes, colegas e nato não cozinha. Então lá, bate no teu, mas sempre vou ficar daquele receio de convidar alguma coisa, vou até dizer, vou até bem. Então, fica assim, bate o pé, 25 anos, até chegar a 30, como bateu a mão já estava, até voltar a um vício. Por isso, é pequeno.
2: Tem algum episódio, alguma ocorrência que bota poder falar nós que dá para perceber que aquele hábito de beber já tinha ultrapassado? Por exemplo, falta problema algum, às vezes pessoas já têm problema mas dinheiro, mas pagar compromissos, ou problema na casa, ou problema na família, mas família constituída, quem que tem, as coisas assim. Bota teve algum desse sinal ali?
3: Sim, normalmente, de fato, como tive. Tive porque fui. Última vez, olha como dizer, fui uma tristeza. Sei de trabalho, é dia de trabalho, tronha, é dia de trabalho. Ressaca, quei, assim, sem explicação, sem nada. Vá para no hospital, que ela foi o dia mais triste da minha vida. Por isso, como bata nota que normalmente. Era bata a esqueçãozinha de álcool.
2: Obrigado. E Fábio, sempre por tiver algum a chega para dar, vou estar à vontade. Não está na boa casa?
1: Não, está à vontade. Hoje o programa é de novo okay. Convidado.
2: Então não estava no momento em que hábito passa para ser um problema. E já vou falar essa próxima questão que me tinha para boa. Já vou falar que qual foi o momento mais difícil que vou viver na boa ativa de alcoolismo, né? Que foi essa questão ali de ressaca, vá para no hospital. Portanto, que foi o momento mais difícil de boa vida de alcoolismo ativo. Agora, a questão é: quando vou sentir que o álcool já estava a passar? De ter um

0: Vivida, que se dê a ele, graças a Deus, vou ficar contente, não estou ali ainda suave, não estou novo ano por acaso sem usar álcool. Então, olha como se dizer, está indo, dia a dia, devagar, devagar.
1: Então, o que é que levava a tomar a decisão de pedir ajuda? Foi aquele. Aquele episódio que aconteceu, né? Mas nunca a Boca teve abordagem assim de familiar, de amigos, que notamos uma botava-te a beber assim de uma forma exagerada, nunca ninguém que falava nada, ou é cuidado, se maneira que vou-te a beber, coisas do tipo.
0: Por acaso não. Ajuda de familiares, como te dizer, o único é sonha, mãe. Sempre, mãe está a dizer, para a boca está num bom caminho, para a boca está num bom caminho. Amigos, olha, é pouco, vou poder dizer que pouco nem nada, porque amigos, é pouco te dizer para parar de viver, porque esta aproveita de boa oportunidade, vou ter metido na álcool, passo-me até a consumir também na boa, porque se botei um boca para casa hoje, acho que fica chateado na boa. Bom, como você bebe aquele gajo pagador, sempre, acho que até dizer nunca para parar de usar álcool. Sempre se está na. Bem de mão coisa. Fui, amigos por acaso, pouco.
2: É que... só nessa questão ali, nesse processo de largar álcool, questão de amigo, vou perder a sua amizade depois de ter largado álcool ou amigos, amizades manter?
0: Para dizer a verdade, me perder tudo amigo que tinha. Da minha zona, principalmente, olha, para dizer a verdade, escorre tudo. Para chumar-me, para isso, para aquele outro, nunca desse como para dos álcool.
2: Para parar dos álcool, já que deixa chumar-me nem para...
0: Não. Por acaso, nem para tomar um copo de sumo, nem para tomar um sumo.
2: Pois é. Nelson, para poder continuar, é uma questão de quando você está metido na álcool, você tem sua amizade, basta, vou largar, vou festar, vou sair de álcool, o pessoal já está pouco de parte. Yeah. E mesmo se você fizer qualquer convívio, se querer botar a beber sumo ou água, o pessoal já deixa mal.
0: Por acaso, amigos que como tenho hoje em dia, creio assim, que nunca me pensavam em me tater. Amigos que nunca está nem conviver. Nunca tinha aquele convivência, grinha assim, em as amigas que eu estou convidando para beber, mas estou convidando-me a tomar um sumo. Você vai usar álcool, mas bota beber um sumo, bota fazer um bafo, mas nós. Mas em as amigas de criança para adulto, corre tudo.
2: Pois é.
1: Sim, mas essa questão de. Bopo, ele é pertinente, ele é um barómetro. Sim. Que é, por exemplo, nós é que está envolvido na. Na grupos terapêuticos ou grupos de autoajuda ou maneira que queria falar, normalmente, pronto, mesmo tem mais experiência, às vezes não está nem a trabalho, nem a sensibilização que está a fazer, tinha pessoas para lá na grupo terapêutico, para lá na delegacia de saúde, aquele grupo que está a fazer tudo quinta-feira, 9 horas. Seu colegas tem bode lá, seu companheiro tem bode lá, depois de conversar com a mim, né? Então, normalmente, o circuito seu te funciona assim. Alguém te queixa esse problema de álcool, tem outra pessoa que te fala, é da Nelson fala, outros te chamam, modas ter um familiar, um amigo, então te conversa com aquele pessoa depois te vai para o grupo. E às vezes a gente vai naquelas reuniões, nunca te pode ir sempre, nunca te pode ir tudo quinta-feira. Mas de vez em quando também, a hora conta contra colegas, normalmente devem se perguntar, a hora comi um que já está com um mês, sem beber, dois, três, daí bons amigos, não, gosto de chamar-me soberbo, esse licinho ele é clássico.
2: É uma questão complicada.
1: Esse licinho ele é clássico, basta alguém que procura ajuda, procura esse processo de beber, primeira coisa que ele estava a ter mais seus amigos, e meu amigo está a falar-lhe, meu gol, está a beber, que te liga, dizendo, então, que ele é barómetro, a hora que o amigo está a falar, meu gol, está a beber, que te liga, assim, meu outro direito. E para continuar.
2: Pois é.
0: É modo de mim na zona também, se está a chamar, é sempre cachorro, está a dizer, oh cachorro, boca te paga nada, quer dizer, boa, tipo, modo um cachorro de rua, se eu chamar para o bem tomar um, um moço, um comida qualquer, botinha que bem. Então é por isso, colegas, está a dizer assim, ó, cachorro, vou te pagar.

0: 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Complicado.
1: É complicado.
2: Então depois que vou parar de beber, vou sair de grupo, do sair de larga cachorrada.
1: Pois é.
2: Então essa pergunta, essa questão ali é importante. Mas, reportando a pergunta com fazer a Bobo antes, é que normalmente a gente identifica um alcoólico como pessoa que tem problema com a bebida. Profissionais de saúde mesmo. Estou a falar que ele ama falar ali no programa. Por exemplo, de vez que me tinha, era uma senhora que é presidente de Alcoólicos Anónimos do Brasil, que é um psicólogo que está a fazer uso de álcool. Então, num vídeo que ele está a mostrar, ele dizia: alcoólico, e aquela pessoa que está lá no meio, toda a gente está a ser volta saber que ele tem que problema com a bebida. Mas só ele que está notando. Então, normalmente, tem sempre alguém que te fala: moço, cuidado, vou te beber teu. Tem gente, mesmo que esteja acabado de dar uma ajuda, mas essa mostra preocupação à maneira de beber, que tem três coisas. Tem aquela preocupação, que é de tipo de um diagnóstico, alguém é preocupado, que falando de tal, está a beber demais.
1: Pois.
2: E tem aquele que te esgobe na cara, uma bota de beber demais, que assim, tem aquele que te usa ele, como uma arma de arremesso, e tem aquele que te fala para desprezar. A mim tem que trocar mão bêbado, mão alcoólatra. Então, quando se flagela com bebida, ele tem aquele três caminhos ali. Olha um diagnóstico, olha uma arma de arremesso, olha um menosprezo, né? Então, normalmente, pessoas estão a fazer aquele tipo de atitude ali. Por isso que eu me perguntava se pessoas que cuidado, vou ter bebê, ou vou deixar de bebê. Aquela coisa lá, ela é. Ele é um daqueles indicativos na hora de fazer tipo de triagem para se uma pessoa alcoólica. Por exemplo, eu estou a perguntar a alguém, meus colegas, está só a falar no conto de bebida, mas normalmente o alcoólico, a hora que vou falar muito de bebida, ele está recusando. Ele está na mim, não, mim está.
1: De beber socialmente,
2: socialmente, a hora com creio, coisa, vou até refilar naquela pessoa que está a falar. Nem isso, nunca vou refilar a ninguém que falar na boa maneira de beber.
0: Normalmente não. É pouco. Sabendo que. Não é como está a dizer, explicar você. Como está a usar. Está a aproveitar daquela situação para estar na bupé. Sabendo que botar da boca netada. Botinha bom dia de trabalho. Se dizia botinha bom dia de trabalho. Está angustiando a boa Jéssica. Está a pescar para aquela maneira de. Psicólogo, problema, flop isso, flop aquilo, não, mas está colando na bupé, que bubu tem maneira, vai dar mais um canetada, para aproveitar na bupé, para usar, para insulto, que as coisas lá, catatim.
2: Aquela malta, do grupo.
1: Aquele, malta de malta perde.
2: Sim, aquela perde, aquela malta da cachorrada, ninguém que está. Quase muito bem tinha uns assim, né? Tinha aquele pessoal que sabia dia contava a receber. Achava vai lá na barra, tinha lá diante, lá na praça, sabe, mas churrasco galinha inteira, cerveja, maionese, ou como está a sair da aula, como está a passar para lá, então já está bem consumido, sabe, ali Nelson, sabe aquele gajo para servir, mas hoje Nelson está a receber, daqui na área de galinha está a pegar. Vida de alcoólico fácil.
1: Que é fácil, mas é sempre uma questão, né? É sempre, mais vezes, mais familiar, mais mãe, uma mulher, sempre é que te acaba para chamar atenção, amizade às vezes é bem difícil. Porque se botar metido naquele círculo de amigos, lá tem bebê todo dia. Botar em bom grupo, é pessoal normalmente quando botar na vida de álcool, bom amigo, bons amigos também, a maioria também tem naquele vida.
2: Tá lá, sim, é mãe, familiar, próximos, é pessoas.
1: Esposa, namorada.
2: Esposa, namorada, chefe, colega, mesmo foi. Mas tem sempre alguém que te repara uma pessoa de bebê. Esse lindo, não estou a usar, normalmente é para mostrar que aquela pessoa que tem problema com álcool. Ele é o último a saber, não é nada a ver com outras coisas. Ele é o último a saber porque ele é o último a ter uma fé. Que é tudo alcoólico, tu te chamam, não, mas cozinha mais. Às vezes até familiar. Te fala, não, ele é um gajo direito. Ele é uma pessoa direita. A mulher se fala, não, é marido. Ele é direito, é só a hora que ele te toma. Que ele cozinha, que ele assim. Coisa, o problema é se ele toma que ele cozinha regularmente.
1: Todo dia.
2: Yeah. Então não se pensa mais alguma questão. Então não está ali a espiar papel de família e amigos na boa recuperação ou também grupos de ajuda no meu processo, de maneira que foi o meu processo de recuperação?
0: Bom, meu processo de recuperação normalmente foi, mais vamos dizer você, fui que pedi aquela ajuda na câmara, onde é que a gente come? Raflin, a gente come você Nelson, que não tive passado naquele tempo, na conversa, logo fui minha ponta para a recuperação, graças a Deus.
2: Então, o que é que te teve a mensagem? É que, por exemplo, ele sentiu que ele estava com dificuldade na bebida. Ele, honestamente, ele dirigiu a ser trabalho, recursos humanos, a chefe, se calhar, não é? Porque aqueles lá te repara, e chefia no trabalho te repara um funcionário que te cumpre. Uma outra falta de segunda, outra baixa espécie. Vou ser chamado a atenção.
0: E eu me tive por acaso dois grandes homens na câmara que vi tocas. Na altura ele era vereador de saneamento e o Clígio na altura era de recurso humano. Então normalmente eu me tive de bater esses gabinetes sem pedir permissão, sem nada, para falar mais. Vai um flama calor, dizer assim, normalmente está com chama, outro com jogar bola de junto, flama, por acaso esse falava a mim sobre as pessoas está a dar falta constantemente, mas nunca se falou era quem é. Então lá na altura, eles falaram assim, não também espia essa coisa de bosta, não também dava ajuda. E lá que fui minha grande sorte que me tive na minha empresa. Tive que as dois grandes homens lá por acaso.
2: Portanto, aquele notado, vim cá, aquela questão da pessoa também tem uma iniciativa de procurar ajuda. Bota-ba de coração aberto para o chefe. Assim já tem problema para proteger uma pessoa que tem problema de bebida, mas às vezes na minha que estava para o chefe ele podia pegar raiva de mim, não sei o que, depois ainda ele queria me fora de trabalho, mas vou continuar a ter ele está fora de trabalho
3: e por justa causa.
2: Então foi uma boa maneira. Esse é para indicar quando a pessoa tem problema ele deve recorrer, pedir ajuda na quem de direito. Fiz-te lá na casa, ele te pediu ajuda na mãe, na pai, na irmã. Funcionar te pediu ajuda na ser chefe mais próximo, botar pedir ajuda, porque depois ele é um atenuante. Mas pediu ajuda, boca ajudou-me. Então, depois tem aquele processo. Babo de ajuda, mas diretor de recursos humanos, ou como normalmente as que é pessoas. Que é terapeutas que te ajudam. Então, eles mandam até. Tem aquele coisa que ele vejo, Ravelin estava colaborando na câmara, não te falei de Ravelin psicólogo, né?
1: Sim, ele teve Liceu Manos, né? Deve fazer programa também.
2: Não fazer programa Liceu. E segundo, ele atender. Ele veio por um tempo, depois ele passou para mim, né? Depois as últimas conversas foi uma mim. Para indicar que. Quem que te pode ajudar uma pessoa alcoólico? É um profissional de saúde, okay? É um psicólogo, um psicólogo clínico, não é? E saúde, que tem conhecimento naquela área, ou tem psicólogos que te especializa, cada um para essa área. Tem que gente que te especializa para a área de alcoolismo, que ela te ajuda, mas nunca, como é que a gente fala? Esnoba agora.
3: Esnoba.
2: E que esnoba? Nunca desmerecer a ajuda de alguém que já passou para problema de adição e que hoje está na recuperação. Por exemplo, modo a mim, me oferecer sempre que pessoas, seja recuperação, tem passado para apanhar apoio também.
3: Pois.
2: Apanhar apoio, que é para não fazer ninguém recuperação. Hoje, mas é não te falei para o pessoal lá na casa, que está com a pessoa que tem recuperação. Então, isso indica, bafla-me a falar de tal. Vou te mandar para a delegacia de saúde. A minha própria delegacia de saúde te recomenda para conversar com um alcoólico em recuperação. E aquele terapia de grupo, ele tem alcoólico já dito em recuperação. Por exemplo, me chamamos de praia, de centro de lá de granjas, chamamos para dar apoio nas pessoas ali. Então, é que ali, lá na casa, a hora que tem um bom amigo, bom ente querido, uma pessoa lá que já tem amigo e que tem problema com álcool, que ele diga, pedir ajuda. Nunca a gente vai dever conta lhe dedo e falta de capricho. Tem um companheiro de ela na casa, me conta ali, está morando na Tchan Matia, você que é Nelson, professor, assim, mas esse gajo liga de cara, quem tem para explicação? Deve ser ele também matrícula fixe, a explicação. Não, e, não tem problema a bebida, lá nas zonas, falou-me, tem um senhor que é Nelson, que é professor, que está morando na Ilha de Madeira, que está pode ajudar. Tem a gajo letra, está tranquila, até me teve que acordar nele, para mim, se não conseguir convidá-lo para bem para o programa. Que ele é quem que ajudá-lo? Ele tem tchau, assim, quando eu falo, tem tchau, gratidão, ou uma coisa assim para mim, que assim, ele fica tchau contente de me ajudá-lo, mas a primeira pessoa também ajudá-lo foi aquele que indicá-lo a conversar a mim, porque ela foi uma pessoa que acaba a supliná-lo para dar pregação, mas sermão,
1: mas coisas... Para dar lição de moral, não nos criou.
2: Não nos criou, sim. Ele fala ali onde é que tem ajuda, assim a gente vê.
1: Pois é.
2: Fazer. Portanto, não está a bater adiante, é que assim...
1: Sim, não tenho que bater a seguir, não tem essa questão ali, que eu não sei qual é que foi que é o maior desafio, não tem que boa enfrenta naqueles primeiros meses sem consumir álcool. Não sabia que é difícil naqueles primeiros timing de sair daquele grupo de amigos. Qualquer evento, bota para qualquer evento. Maneira que explica-nos bem.
0: Normalmente foi um... Olha, que estás a dizer, foi um luta. Sempre tenho luta na vida. Primeiramente, um rajá para a mulher, se me está festa de grupo, um motivo de rajá uns animal, põe na cerca, para fim de semana, fica até baixo espiar, um sábado, um domingo, foi uma maneira, bate a espiar, uma maneira de correr de ambiente, de colegas, de bebida. Depois fui aquele processo que deu na casa. Eu dei na casa. Tem aquele uma semana, duas semanas, três semanas. Estou mesmo metido dentro da casa. Estou o quê? Som e a televisão. Futebol, não está gostando de futebol. Aí já me estava para jogo para como de obra. O jogo está acaba de acabar. Já me está a ser. Corre logo para casa. De maneira de bater gatinho, bater dizer não,
1: você,
0: que
1: eu sei de porta de baixo completamente.
0: Sim, graças a Deus que ele não consegui, sei de maneira com que se explica, mas consegui.
1: É uma questão complicada ali também, Nelson, e levei também a largar álcool na cabeça, ver que é fácil, mano, para o pessoal, porque quando eu comecei a largar, amigos, dizes que até pegou um sumo, sumo para medir.
0: Ele é tudo hora, amigo da Flávia, tudo hora.
1: Tudo hora, te influenciou sempre que ele influencia para voltar para álcool.
0: É mais vale pagar um caixa de cerveja, de que se pagou três sumos, que se bebeu, boca está a beber um caixa de sumo.
1: Pois.
0: Mas este prefiro.
1: Não, mesmo no roda de amigos, ou de leite bebês, ou de leite bebês, boca está a beber, se um 8, 9 cervejas, boa, se estás a dar um ou dois sumos.
0: Este é sempre, tá bom.
1: Se quer, você participa também, está a pagar aquele conta, bota bom de sumo, é uma questão complicada.
0: Não, é questão de cabeça de cada um, e tu tinha ali cabeça de cada um. Pois. E metendo naquele roda, a me pagar um roda. Este também há-se pagar 6 rondas, depois já que eu zoei, essa de modo 1, 2, 3 ou 4, ela tem que ter sempre que esperta dizer assim: não, não, que tem que pagar mais suma, agora tem que pagar só quem que te bebe.
1: Leve nessa questão também desse primeiro tempo que é complicado.
2: Ele te dá para ter uma conclusão: que pessoa é que está a crer que está no processo de parar de beber, que tem nada que fazer, tem de amar quem que te bebe. Este que é companheiro. E um bocado de recaída, como está com cheque, já amanhã
1: na casa.
2: Também é por causa desse. Não, bota bem, não saber que boca te beber, bota te sumo. Gente que te aguenta e ficar na bar, tu é pessoa te beber 10 cerveja, por bater beber 1, 2 sumo, ou boca te aguenta bar 10 dias, só bate no sumo. Então, um dia que o diabo tem fada e bebida te aqui. Por isso, ele deve fazer parte de evita companheiro de risco, ambiente de risco. Local de risco. Quem crê estado na recuperação tem que evitar que as pessoas que estão a beber.
1: Na próxima questão, a Levi, foi justo que está a ter aquela questão de ambiente de risco. Que as festas familiar e, por exemplo, na sala, festivais, Natal, fim de ano, é uma data crucial.
0: Tudo, por acaso, graças a Deus, tudo me lida mais tranquilo. Festival, um trabalho normalmente, um trabalho. Fica até bem naqueles primeiros dias, como estava a coisa, stuff normal, uma coisa que está acontecendo normal, é modas, é modas, mas não é como te dizer, explico a ele, que nunca vão usar álcool.
1: Sim.
0: Porque tinha gente a beber, os colegas estão a beber, os amigos estão a beber. Mas bobo tem que pôr na boca cabeça que boca crê. É coisa fundamental que eu tenho que fazer hoje em dia. Não, não quer crer. Não quer crer. Porque sempre naquele ambiente tem que se te convidar. A mim normalmente sempre me falar assim, não, mesmo tomar um grinho assim, também tomar outro para quê? É que eu estou a tomar de nada. Aquele é só um começo para amanhã, para se entender, bom, quer crer?
1: Pois.
0: Fui aquele festival, mais fim de semana, na nossa casa, não tem aquela convivência de família, meta porco, minhas primas, minhas irmãs, minha pai, todos esses pinguinhos. Mas a minha é tranquilo de vida, bebe em sumo, põe um copo de sumo, bebe ele, dá uma relaxada, põe um copo de sumo, e sim. Sim, faria.
1: Pois é. Agora, Flagenito, o que é que mudou na boa vida? Tipo, desde que boa entra na recuperação, a nível pessoal, a nível familiar? Estás sem beber, vou-te sentir com alguma outra coisa?
0: Normalmente vou-te sentir por outra coisa, porque que tem nada a ver. Sem álcool no corpo, e vou-te obter o que boca-te tem. Que coisa mais bonita, vou-te obter pelo menos um plasma de um 92 polegadas, que se bota a beber, a boca te arranja. Ah, um bicicleta, um moto, se bota a beber, a boca te arranja. Porque a boca tem condições, que ele álcool que te arranja. E amigos. Amigos também que te arranja. Nunca te põe naqueles que estão só amigos. Mas normalmente, hoje em dia, até que amigos, pá, são falsos. Não temos de álcool que te ajuda a nada. A boca tem nem flama, que ele é bom amigo. Só te convive de junto. Porque botando aquele processo, para mim, normalmente, olha, me ligaria assim, não tenho que não sem usar álcool, então de graças a Deus, as forças das pessoas que ajudam, porque eu me tive quem ajudam, então de graças a Deus, mas está ali tranquilo, graças a Deus.
1: Nem assim, muito senti que botei amigos raízes, mas naquela altura eu senti que maltas de álcool, que eram os grandes amigos.
0: Aquela é certo, é modo como tu dizes sempre, é modo um bidão de água, bota por água, ele está cheio, depois ele está bate assim, amigos, e sim, era que bota catenada, este bate festa, você não quer saber.
1: Já não está a caminhar para fim, tem-se de maneira, a nossa próxima questão mesmo, questão liga, acho que já não passa pelo, que mas não estou a fazer, maneira que bota vou conseguir manter a sobriedade durante esse 9 anos, em algum momento dificuldade de vida, ansiedade, vou sentir vontade de beber, nunca. Depois de bom treprobe naquele sucesso.
0: Por acaso que ele é, nunca tive...
1: Sempre me manti firme.
0: Sempre me manti firme, graças a Deus. Sempre me manti a moda como põe a cabeça. Não.
1: Pois é, Nelson, queria fazer um comentário sobre essa questão. Aliás, às vezes o pessoal te acaba para cair na álcool quando está chegando um momento de dificuldade de vida, algum momento de ansiedade, pessoal, assim, que te manter aquele...
2: Essa questão de manter a sobriedade é que é fácil, porque tem o seu apelo, tem esse tal de evita situação de risco, pessoas de risco. Então, vou ter que ter alguém para vou telefonar, às vezes, aquele risco de acontecer lá na casa. Minha primeira risco que aconteceu foi lá na casa e, cara, para me abusar, era um, não sei quem que tinha feito aniversário, estava lá a tomar seja um champanhe, que para me zoar, beber um garrafa de champanhe, cada um se bocadinho. Aquela coisa estava todo mundo no juízo, um queixa, mas já teve aquele caso com perder trabalho, mas já não estava na sobriedade, não tinha amigos para conversar, já teve caso de falecer minha mãe lá na casa, naquele nós, cheio de bebida, antes minha irmã até que chamou com um monte de bebida na casa, estava a perturbar-me a cabeça, as coisas tudo, então, gente, porque dificilmente a pessoa até perder aquela ideia no álcool de uma vez por todas, pode acontecer, mas é preciso que a gente tenha estratégia. Por exemplo, o modelo que fala que ele arranja esses bits e tudo enquanto lá cuida, que eles é toda a estratégia para fugir de coisa.
1: Pois é. Já não está bem fechado, Levi, qual é que é a mensagem? Vou estar a gostar de pessoas que ainda estão a sofrer de álcool. Não saber que é uma questão complicada, de seus jovens, de seus bois, que se metido na vida de álcool, e o pior que se tu chama é normal, que é... Que se sentir homem, que se sentir grande, esse tote da Bíblia, esse tote fusco. Qual é que é a mensagem? Mensagem direta que vou estar a gostar de saber. Se queres chegar através de rádio outro dia, quem que tu vi agora, tu vi o programa, tu vi ficar a repetir. Ouvi uma pessoa, nessa questão de álcool, qual é que é a mensagem que vou estar a gostar de saber, pessoal?
0: Bom, a mensagem que vou estar a saber para o pessoal é simples. É melhor evitar. Porque há álcool que te leva a gente a lugar nenhum. Não te falar hoje. eu me estou a falar amanhã, eu me estou a falar depois da manhã. Porque vou te meter na aula quando vou estar ganhando nada. Vou ter que pôr um referência na vida, dizer que vou crer. Estou a dizer, e tem gente a dizer, não, sou um que é bebê, eu sou um bebê, e morrer na mesma, estou a dizer, para quê? Mas vou te espiar, vou meter na álcool, e vou vida curta, vou te morrer mais rápido, depois agora sem viver nada.
2: Sem
0: desfrutar nada, sem obter nada, o que vou te querer obter. Ali me entra da graça de Deus, me tem um filho na chão. Com um dia, me pôr para frente, um espelho dentro de cara, eu falei, que tive, me falei, gasto, tive que até a Bíblia, apanha filhos, bem bedinho, pão que tem para dar. Ah? Por isso eu falei, muito de jovem, hoje em dia, para manter a cabeça frio, para evitar álcool. Coisa mais tranquila que tem na vida, sem álcool.
1: Pois é.
0: Vida suave.
1: Uma pergunta direta, Neto, só para não fechar ali mesmo, uma boa, porque eu não teria que morder aquele quem acha nos horas. Essa questão ali, Levi, falou uma coisa importante, que, não tem, que tem que ser uma mensagem, tem campanha mesmo de álcool, tem que ser uma campanha que tem que ser feita mais ampla. Melhor não começar. E melhor não começar, e essa questão de álcool, o chama, tem que ser gente, tem que ser homem, tem que ser aquele, vou ter que estar no ambiente, vou ter que estar de fusco. Vou também vou ter estar na tudo ambiente saudável, tranquilo. Estar na festa, estar na festivais, na festa, tudo sem beber, tudo tranquilo.
2: Sim, é que cria esse mito, essa coisa de partes, mas eu tenho que beber. Ele foi uma conversa lá que estava a minha colega, deixa dizer que estava a pegar um homem sumo.
1: Sim.
2: Meu sumo é para me dizer. Agora, nem para me dizer, vou falar essa conversa ali, nem para me dizer, está pele.
1: Nem para me dizer.
2: Então, bem, tem que, é assim que ele começou, um homem para firmar, tem que beber. E é melhor que experimentar. Tem camarada lá, Gada Lomba, que tem um.
1: Tem música.
2: Que tem um projeto desde ali, melhor que experimentar. Não podia fazer um campanha desse tipo na sala, mas é preciso que tem gente para aderir à campanha, por exemplo, agora. Por exemplo, se não convida Levi, não poder fazer um projeto, mas tem que ter gente para participar.
1: Participa.
2: Uhum, e o pessoal ali que fica meio acabrunhado, mas se não junta a voz, não está a poder fazer um. Não tem que chamar até direito. E de até direito não está a passar ali, não está a fazer nosso projeto. Não está a fazer nosso projeto, não está a mandar para quem do direito, para CCAD, de maneira que está a fazer. Para apoiar, o que é que não pode fazer? Não tem música, não pode fazer rato de praça, não pode fazer qualquer coisa assim do género, mas com mais alcance, que assim, vou-te querer falar.
1: Pois é, obrigada Nelson, obrigada Levi, para estar de manhã também, para expor esse momento ali, não te desejo sucessos, e Nelson, próxima semana, dali 15 dias, não te está ali de volta, para tratar o tema de nossa conversa aberta. Diz paz e própria na conversa abertamente.
2: Sim.
1: No nosso crioulo cru.
2: Continua no nosso programa, sempre que aparecer possibilidade, não te trazer um convidado para aquele conversa aberta.
1: Obrigado.
2: Então, obrigado, Levi, para ter aí sucesso, continuação de sucesso. Nós é companheiro de luta.

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1: Olá, caro ouvinte, então vamos a avisos e anúncios a essa hora. Começamos este espaço de avisos e anúncios. Com este aviso, encontra-se depositado na Secretaria da RC um cartão nacional de identificação, CNI, pertencente a Solamita Andrade Oliveira Monteiro. Pede-se a dona para fazer o levantamento do seu documento na Secretaria da RC nos horários normais de expediente. 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A Câmara Municipal do Sal, através do Plano de Segurança Municipal e Rodoviária, informa todos os munícipes, condutores e visitantes que, a partir de que desde o dia 9 de julho, entrou em vigor o novo sentido obrigatório de circulação numa das vias de Cidade de Santa Maria, no âmbito das medidas de melhoria de mobilidade urbana e de segurança rodoviária. Novo sentido obrigatório, de Rua Amílcar Cabral em direção à Praça das Germinações, fica proibida a circulação no sentido inverso, ou seja, da Praça das Germinações em direção à Avenida Amílcar Cabral. A Câmara Municipal do Sal apela à compreensão e colaboração de todos, solicitando o cumprimento da nova sinalização rodoviária, bem como uma condução prudente e responsável durante o período de adaptação. Respeito à sinalização, juntos construímos uma cidade mais segura, organizada e melhor mobilidade para todos. Ainda, o Plouro da Educação da Câmara Municipal de Sal informa que se encontra abertas inscrições para o futuro novo espaço educativo de Ribeira Funda, localizado ao lado do Campo Cifrão, destinado às valências de creche e jardim de infância. Convidamos a todos os pais encarregados de educação, com crianças entre os 3 meses e 5 anos, a efetuarem a inscrição no Gabinete de Educação da Biblioteca Municipal de Jorge Barbosa, das 8 às 16 horas, munidos da documentação exigida. Esta iniciativa reforça o compromisso da Câmara Municipal do Sal com a expansão da oferta educativa e a promoção de um ensino de qualidade desde a primeira infância, proporcionando melhores oportunidades de desenvolvimento às crianças e maior apoio às famílias do município. 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Continuando com o nosso espaço de avisos e anúncios, encontra-se depositado na Secretaria da RC um cartão nacional de identificação CNI, pertencente então a Solamita Andrade Oliveira Monteiro. Pede-se a dona para fazer o seu levantamento da Secretaria da RC nos horários normais de expediente. 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Seguindo, a Câmara Municipal do Sal, através do Plano de Segurança Municipal Rodoviária, informa a todos os munícipes, condutores e visitantes que desde 9 de julho entrou em vigor o novo sentido obrigatório de circulação numa das vias de Cidade de Santa Maria, no âmbito das medidas de melhoria da mobilidade urbana e da segurança rodoviária. Novo sentido obrigatório da Rua Amílcar Cabral em direção à Praça de Germinação. Fica proibida a circulação no sentido inverso, ou seja, da Praça das Germinações em direção à Avenida Amílcar Cabral. A Câmara Municipal de Sal apela à compreensão e colaboração de todos, solicitando o cumprimento da nova sinalização rodoviária, bem como uma condução prudente e responsável durante o período de adaptação. Respeito à sinalização, juntos construímos uma cidade mais segura, organizada e com melhor mobilidade para todos. 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Fechamos este espaço com este anúncio da Câmara Municipal. O Pleno da Educação da Câmara Municipal do Sal informa que se encontram abertas as inscrições para o futuro novo espaço educativo da Ribeira Funda, localizado ao lado do Campo Cifrão, destinado às valências de creche e jardim de infância. Convidamos a todos os pais encarregados de educação com crianças entre os 3 meses e os 5 anos a efetuarem a inscrição no Gabinete da Educação na Biblioteca Municipal de Jorge Barbosa, das 8 às 16 horas, munidos da documentação exigida. Caro ouvinte, assim foi mais uma edição de Avisos e Anúncios aqui na sintonia da sua ERC. Gratos pela atenção dispensada. Continuação de um ótimo serão na sintonia da Rádio Comunitária de Espargos. 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